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3: Olá, ouvintes da Rádio UFAO, estamos na aula inaugural do semestre 2026.2 e ao meu lado está Matheus Vasconcelos, ele que é secretário-geral do DCE. Matheus, você acabou de descer da mesa de honra, né? Dialogou com esses estudantes, esses calouros. Conta pra gente como foi esse momento.
4: É sempre muito emocionante, é um orgulho que a gente tem de receber, né? A gente que já teve naquele lugar, né? E é sempre um esforço muito grande que a gente faz para entrar na universidade, então a gente faz um esforço de realmente apresentar a universidade da melhor forma possível, né? Mas a gente também precisa entender que a gente entra aqui dentro e precisa explicar como é que a gente vai se desenvolver, né, para eles dentro desse espaço, quais são os caminhos que a gente pode seguir, né? Então, para os calouros, a gente sempre apresenta que existe o centro acadêmico, o diretório acadêmico, o próprio DCE, para que a gente tenha ali como referência de uma entidade ali representativa que possa apoiá-lo durante a jornada da graduação, né? E que eles tenham durante essa semana, a semana de acolhimento, né? Que a CA, DA está programando, e que se adaptem nos cursos, conheçam, né? Se aprofundem na área e tenham realmente um semestre espetacular.
3: E vocês.

0: vão continuar acompanhando para, quem sabe, puxar esses estudantes também para o DCE, para o centro acadêmico, para realmente compor a luta, né? Porque a gente está na universidade, além de estudar, de pesquisar, de fazer as atividades de extensão, mas também de lutar pelos nossos direitos, cobrar.
1: É sempre essencial, né, mobilizar os estudantes para integrarem as lutas que faz com que a gente permaneça aqui dentro, né? Então, chamar para o movimento estudantil, para os centros diretórios acadêmicos, para o próprio DCE, para a gente seguir com as reivindicações que a gente tem, né? Que é uma melhor assistência estudantil com bolsas de permanência, restaurante universitário de qualidade, ampliação da residência. Porque quando a gente chega aqui, a gente já tem uma vitória muito grande, mas a gente quer sair com o diploma na mão, com o ensino de qualidade. Então, sempre ficar ali naquela mobilização constante, né? Fiscalizando a gestão da universidade, mas também promovendo e reivindicando mobilizações para que o que a gente tem hoje melhore e amplie cada vez mais.
0: Matheus, muito obrigada pela entrevista. Cecília Calado para a Rádio FAO.

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2: Olá pessoal, tudo bem? Hoje eu vou falar sobre saúde única. É um termo que está muito em alta ultimamente, mas vocês sabem o que significa? Bom, foi uma iniciativa criada pela Organização Mundial da Saúde, juntamente com outras organizações internacionais, que propõe que a saúde humana, a saúde animal e o meio ambiente sejam cuidados de forma conjunta. Humanos e animais convivem de forma muito próxima, e essas interações podem ser responsáveis pela ocorrência de zoonoses, as doenças transmitidas entre homens e animais. Então, o objetivo da saúde única é a adoção de políticas públicas efetivas para a prevenção e controle dessas enfermidades. A medicina veterinária foi criada com o dever de prevenir e curar doenças dos animais, mas a capacidade do médico veterinário vai muito além. Na saúde pública, o médico veterinário atua na inspeção e fiscalização de produtos de origem animal, além de ser responsável pelo estudo de medidas de saúde pública relativas às zoonoses e ao manejo ambiental. Quando nos alimentamos, comemos um pedaço de queijo, tomamos um copo de leite ou ingerimos alguma carne, nem sempre imaginamos todo o trabalho desenvolvido até o produto chegar à nossa mesa. Nessas várias etapas da produção do alimento de origem animal, o médico veterinário está presente, atuando no manejo do pasto que serviu de alimento ao animal, trabalhando na prevenção de doenças transmissíveis ao ser humano e garantindo a qualidade do produto final. A participação da medicina veterinária na saúde única tem sido reforçada desde 2011, quando os médicos veterinários passaram a fazer parte do Núcleo de Apoio à Saúde da Família, o NASF, atuando ao lado de outros profissionais que trabalham pela qualidade da atenção básica à saúde nos municípios brasileiros. Dentro desse programa, o médico veterinário realiza visitas domiciliares para fazer diagnósticos de riscos, possibilitando educação em saúde, ou seja, vai muito além do controle de zoonoses. Assim, nós podemos entender que a união de profissionais de diferentes áreas de conhecimento, atuando de maneira integrada, tem maior capacidade de intervir em problemas e atender às necessidades da população em termos sanitários e ambientais. E aí, gostou dessas informações? Siga nosso projeto no Instagram @petcidadão e tenha acesso a mais informações. Meu nome é Laís Ramos, do projeto Pet Cidadão, do curso de Medicina Veterinária da UFAO.
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2: Olá, ouvintes da Rádio UFAO, estamos na aula inaugural do semestre 2026.2. Ao meu lado estão dois estudantes de Letras Espanhol e Letras Português, e eu vou começar falando com Eliseu Santos. Eliseu, conta pra gente, foi um momento muito esperado ao longo do ano?
3: Sim, foi um momento muito esperado por mim, porque eu já tinha esse foco, esse objetivo de conquistar uma graduação aqui na UFAO. E imagina só a pessoa entrar para Letras Espanhol, que hoje, por exemplo, é uma segunda língua mais falada do mundo. E eu queria muito, era um sonho estar aqui.
2: Passou quanto tempo estudando, Eliseu, para chegar até aqui?
3: Foi 5 anos de luta para entrar aqui na UFAO. Eu já usei várias notas do Enem. E essa foi a nota que eu resgatei lá de 2024 e consegui nesse segundo semestre passar para cá.
2: Coisa boa. E acredita que a educação vai transformar sua vida? Como está sendo essas expectativas para começar?
3: Olha, a educação transforma. Vai transformar com certeza a minha vida como um todo e também transformar a vida da sociedade, porque é para isso que a gente se forma, né? Para transformar a vida de outras pessoas. Porque a licenciatura ele dá esse crédito para a pessoa transformar a vida de outro aluno também, assim como a pessoa já foi aluno.
2: Muito bom, Eliseu. E boas novas, né, nesse novo ciclo, que a educação realmente transforme a sua vida, assim como transformou a minha e de tantas pessoas. A gente está numa universidade pública, gratuita e de qualidade, que com certeza vai agregar bastante na sua vida.
3: Ah, muito obrigado, agradeço a todos e agradeço também ao UFAO. E acredito que esse semestre, esse início aqui na UFAO vai ser muito bom.
2: E agora eu vou falar com Neo Sanderson, que é estudante de letras português, o Neo Sanderson Lima. Neo Sanderson Lima, conta pra gente como tá sendo esse momento.
4: É um momento novo, né, entrar numa universidade, é muita felicidade também poder estar aqui. E de fato as expectativas são as melhores para que possa viver aí dentro da universidade a melhor coisa possível, né? Viver toda a questão de aprender, de conseguir se tornar um cidadão melhor, um profissional melhor para a sociedade.
2: E esse curso você sempre quis? Já estava na sua expectativa?
4: É um dos cursos que eu queria, mas eu ainda não sei exatamente o que eu quero, porque eu saí do ensino médio há pouco tempo, né? Ano passado, mas sem dúvida nenhuma, letras era um dos principais cursos que eu estava querendo, né? Tem vários ainda na minha cabeça, mas eu consigo entrar em letras e no momento vou focar nele o máximo que eu conseguir.
2: E vai se descobrir, né, ao longo do curso, isso. Né? Você vai com certeza descobrir a sua área de atuação.
4: Sim. Eu também entrei justamente porque dentro da universidade a gente consegue se descobrir melhor, né? Dentro suas habilidades próprias e consegue se descobrir realmente para o que você quer da vida, né?
2: Neo Sanderson, muito obrigada pela entrevista, te desejo um novo ciclo ótimo, que seja uma jornada realmente transformadora na sua vida.
4: Muito obrigado, e muito obrigado também a todos, e muito obrigado ao UFAO por essa oportunidade.
2: Cecília Calado, para a Rádio UFAO.

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2: Olá pessoal, esse é mais um episódio do podcast do Pet Cidadão, onde você aprende cada vez mais sobre o seu bichinho. Hoje você vai descobrir um pouco sobre como ensinar o seu cão a fazer xixi e cocô no lugar correto. Para começar, o primeiro passo é escolher um lugar distante daquele que você costuma comer. Em uma casa com quintal, o mesmo seria o ideal, mas se sua casa não tem quintal ou você mora em apartamento, você pode reservar um cantinho para forrar com um tapete higiênico. É importante entender a frequência da alimentação do seu cãozinho e, consequentemente, isso te dará um norte para saber em quais momentos ele vai sentir necessidade de fazer xixi ou cocô. Filhotes costumam fazer suas necessidades depois de comerem, quase que imediatamente após. Já os adultos levam de 15 a 30 minutos para fazer a digestão. E se tiverem o hábito de passear e fazer as necessidades fora de casa, podem segurar à vontade por horas. Se esse é o caso, é indispensável o estabelecimento de um horário para os passeios. Assim seu animal vai passear e entender que na hora de ir à rua, ele também pode fazer suas necessidades. Fora de casa, o cheiro de urina e fezes de outros cães estimula o seu a fazer também. Então sempre leve algo para colher e descartar, já que é previsto que isso aconteça. Cada vez que seu animal fizer as necessidades no lugar certo, não esqueça de recompensá-lo, seja com petisco, palavras que o alegrem ou carinho. Eles são observadores e entendem o tom de voz e a postura corporal de seus donos. Essa atitude, denominada de reforço positivo, facilita o entendimento de que o cocô ou xixi naquele lugar é algo bom e que satisfaz os donos, que são vistos como dominantes, alfas numa matilha. Se seu cão fizer as necessidades no lugar errado, brigar com ele, o chamado reforço negativo, pode assustá-lo, fazendo com que ele comece a se esconder durante o ato ou até mesmo não o fazer, provocando problemas de constipação. Também não é ideal que a bronca venha bem depois do ocorrido, como quando chegamos em casa e encontramos xixi fora do lugar, pois o cãozinho não vai associar a sua atitude ao que ele fez. Higienize o local com produtos adequados para eliminar o cheiro e evitar que ele volte a procurar aquela área. Remova o xixi e o cocô, passando um pano umedecido com água e só depois disso use algum desinfetante. Utilizar produtos de limpeza diretamente no local não é eficiente. Além disso, você pode fazer uso de produtos específicos para eliminar o cheiro daquela área. De toda forma, é importante ressaltar que ensinar qualquer coisa ao seu amiguinho exige repetição, treino diário, tempo e paciência até que ele entenda e aquilo passe a ser um hábito. Gostou? Então siga nosso projeto no Instagram, @petcidadão, e tenha acesso a mais informações sobre o mundo dos pequenos animais. Meu nome é Maísa Bida, do projeto Pet Cidadão. Muito obrigada e até a próxima.
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2: Olá, ouvintes da Rádio FAO, estamos começando mais um programa, o FAO e Sociedade. Hoje vamos trazer uma temática muito importante. Vamos tratar hoje, no nosso programa, do Plano de Desenvolvimento Institucional da UFAO, o PDI. E para isso, estamos aqui no estúdio para conversar com Jarman Aderico, que é ex-pró-reitor de gestão institucional e que vem acompanhando todo esse trabalho das comissões que elaboraram a minuta do PDI da UFAO, que agora será discutida em audiências públicas. Jarman é servidor de carreira da UFAO desde 2008. Ele é graduado em administração pela UFAO e há quase duas décadas, né, tem recebido várias missões aqui na universidade. Então, seja muito bem-vindo, Jarman, e muito obrigada por ter aceitado o nosso convite para estar aqui com a gente no estúdio da Rádio UFAO.
3: Simoneide, parabéns pelo trabalho no UFAO e Sociedade, viu? E a todos os ouvintes, vamos abordar sobre o nosso plano de desenvolvimento institucional. Muito isso, importante esse
2: isso
3: momento.
2: Isso mesmo, Jarman. É um prazer ter você aqui. Vamos começar tratando desse tema que é tão caro, assim, tão importante para a Universidade Federal de Alagoas, que é o PDI. Vamos explicar para os nossos ouvintes o que é o PDI, o Plano de Desenvolvimento Institucional, qual é a importância dele para a UFAO, e o que é que ele propõe? O que é que esse documento traz, ele propõe?
3: Olha, o PDI, que é uma sigla que significa Plano de Desenvolvimento Institucional, é o principal documento de planejamento de uma instituição de ensino superior. Ele é baseado em legislação específica e identifica a instituição como um todo, traz os objetivos, metas, as políticas para um determinado período de atuação. Isso é um elemento de avaliação da instituição também. Então, todo esse conjunto, estrutura, política pedagógica, política institucional, políticas afirmativas, todos esses elementos eles compõem e se inserem de alguma forma no documento do PDI.
2: Então, esse documento, ele tem várias comissões construindo, né, essa minuta, e agora essa minuta vai ser submetida, vai ser apresentada para a sociedade alagoana e para a comunidade universitária, não é isso? Então, vocês vão começar a trabalhar as audiências públicas para receber as contribuições da sociedade e da comunidade universitária como um todo. Fale para a gente como é que está esse calendário, como é que vai acontecer, como é que essas audiências vão acontecer.
3: Olha, de fato, Simoneide, você no início abordou aí, são diversas comissões, né? Uhum. Tanto ensino, pesquisa e extensão, as atividades de apoio como assistência, gestão institucional, governança, gestão de pessoas, todas elas têm uma equipe específica que se debruçou já sobre as ideias, as propostas para compor o novo PDI. Esse trabalho, né, no seu eixo central, que é o finalístico, né, o ensino, pesquisa e inovação e extensão e cultura. Esse eixo central do documento do PDI, os compromissos deles, será esse o objeto de discussão nas audiências, que começarão agora em julho, a partir do dia 28 de julho agora, será a primeira audiência no campus AC Simões, às 14 horas. Em seguida, no dia 29, o dia seguinte, no campus Arapiraca, às 10 horas. Depois, 3 de agosto, no campus Sertão, também às 10 horas da manhã. E, por fim, no dia 7 de agosto, nós vamos contemplar a comunidade do campus Seca, a partir das 10 horas da manhã também.
2: Seca, que é aqui na cidade de Rio Largo, né? Vizinha aqui a Maceió. Então, Jarman, esse documento do PDI, ele vai guiar os rumos da universidade de 2026 a 2032. Como é que essas audiências vão funcionar? O que é que vocês pretendem ter como resultado dessas audiências?
3: Olha, como eu falei aqui anteriormente, O PDI é composto de alguns elementos finalísticos, ensino, pesquisa e extensão, também os elementos de apoio e governança e ainda os elementos complementares, foi essa nomenclatura que nós usamos, as ações afirmativas, a política ambiental, fundações de apoio, política de comunicação, por exemplo, são elementos complementares do plano institucional como um todo.
2: Uhum.
3: Na audiência pública, o foco será as ações, os objetivos, metas e indicadores do ensino, pesquisa, inovação, extensão e cultura. As pró-reitorias finalísticas elaboraram esses compromissos, já passou por consulta pública,
2: uhum,
3: e agora na audiência pública é o momento de escutar tete a tete o usuário, tanto aluno como técnico, como docente de cada campo e membros da sociedade como um todo que queiram participar dessas audiências também terão espaço, terão oportunidade de fala nesses momentos das audiências. Esse é um elemento central da audiência pública, é o momento de fala, de escuta,
2: uhum,
3: do tete a tete com a sociedade, com os membros da comunidade, para fechar esse conjunto de informações.
2: Certo, então agora esse momento é crucial para que a população alagoana, seja membro da universidade ou estando fora da universidade, mas que com certeza tem filhos, sobrinhos, netos, né? Aqui no ambiente universitário, então é o momento de essas pessoas trazerem suas contribuições para essas áreas que são estratégicas, né? E que são a base da estrutura da universidade. Então, de que forma essas pessoas vão poder contribuir? Então, elas vão trazer algum material escrito? Elas vão verbalizar isso na hora da audiência? Como é que vocês prepararam a formatação dessas audiências?
3: Pronto, olha, um documento específico está disponibilizado para a comunidade na página da universidade, na seção do PDI, em construção, né? Esse documento traz justamente esses objetivos e metas das ações finalísticas. É importante que os participantes que queiram realmente contribuir com a audiência vão para a audiência com conhecimento do assunto. Leia os compromissos que foram definidos, né, que foram definidos e passados por consulta pública. Esse documento é ele que vai ser o objeto de discussão.
2: Uhum.
3: As pessoas vão poder contribuir a partir do conhecimento desses compromissos finalísticos.
2: Então, além do site específico do PDI, que lá tem já esse documento, essa minuta, né, que as pessoas vão precisar ler para, ao participar da audiência, já saber do que se trata e trazer,
3: exato,
2: suas contribuições, ele também vai estar em notícias, né? Na página principal do portal, inclusive com o link do documento. Então, é importante que as pessoas saibam que, além do site específico do PDI, que está em construção, também vai estar na área de notícias, no portal principal da UFAL, com destaque, tudo, e com o documento que vai ser analisado e discutido durante essas audiências. Então, isso é muito importante, né, Jarman? Que as pessoas realmente conheçam esse documento, que nada mais é do que um plano estratégico que vai definir os rumos da nossa universidade, não é isso?
3: Perfeito, perfeito, exatamente. E esse objeto de discussão, que são as ações finalísticas, né, os elementos, uhum, finalísticos do PDI, eles dialogam fortemente com a avaliação institucional dos sinais, que traz 5 eixos, né, planejamento e avaliação, o desenvolvimento institucional, as políticas acadêmicas, políticas de gestão e infraestrutura física.
2: Uhum.
3: Quando a gente fala, por exemplo, qualidade do ensino, essa qualidade do ensino faz parte da avaliação do MEC, do INEP.
2: Uhum.
3: E esses elementos são os considerados na hora da avaliação. Por isso, quando a gente coloca lá qualidade do ensino, implicitamente traz todos esses elementos, né? Quem conhece, quem trata no dia a dia da universidade, conhece bem isso, e lá na audiência vai ter oportunidade de entender melhor como se deu a definição desses objetivos, por que esses objetivos foram definidos e a amplitude deles, o que é que se está ali por trás ou ligado àquele objetivo. Vai ter essa explicação no momento da audiência, né, pela equipe.
2: Uhum.
3: Nós estaremos lá presentes e desejamos encontrar todos os membros da comunidade que possam contribuir e nos ajudar a fortalecer. essas ideias, esse conjunto de informações, né? As falas serão gravadas, né? Uhum. Ou anotadas, né? Estritamente anotadas, para poder a gente ter o registro formal das pessoas que contribuíram, qual foi a intervenção que foi sugerida, levantada,
2: uhum.
3: E tudo isso será repassado para cada comissão específica no que corresponder à responsabilidade das áreas.
2: Hein? Agora, você falou nesses eixos, né, que estão previstos nessa proposta, nessa minuta do PDI. Então, você falou agora em ensino, mas tudo que envolve o ensino, que aí você tem a extensão, e aí dentro dessa questão do ensino, você tem a assistência estudantil que vai garantir a permanência desses alunos aqui para terminar a sua graduação. Isso também é uma estratégia para evitar a questão da evasão, né, nos nossos cursos. Então, é por aí. A gente vai tratar do ensino, mas esse ensino está atrelado à questão da assistência estudantil, à extensão, que agora faz parte do currículo, né, dos cursos da universidade. Perfeito. É isso, então.
3: Exatamente. O PDI não é um documento isolado, não pode ser.
2: Uhum.
3: Ele deve dialogar com as ações, os planos de ações anuais, com os planos de compras, né, que nós uhum. temos a cada ano na universidade. Então, além do PDI, a gente tem os planos das unidades acadêmicas.
2: Sim.
3: Que dialoga,
2: uhum.
3: os planos setoriais. Então, o PDI é aquilo que é central. A partir daquele elemento central, a gente vai desdobrando para os elementos acessórios, né, adicionais, que vão dialogando em cada área, em cada setor, a gente conseguir trilhar um caminho que gere o desenvolvimento desejado, olhando para um norte,
2: uhum.
3: um norte específico que estaria no PDI.
2: E é importante a gente destacar, Germán, que o PDI, ele não é um plano de gestão. Né?
3: Exatamente.
2: Ele é um plano institucional. Então, a universidade, ela precisa desse documento para dizer quais os caminhos que a gestão que está ocupando.
3: Exatamente.
2: Né? A gestão central ocupa e segue o que está previsto nesse plano estratégico, não é isso?
3: Exatamente. É uma pergunta central, né? O que eu faço? A universidade tem mais de 100 cursos, né? Diversas uhum. unidades acadêmicas. Então,
2: isso.
3: O que eu faço em cada unidade dessa como gestor? Contribui em quê para a qualidade ou para aquele objetivo estratégico? Então, é esse o olhar, né? Quando uhum. eu desenho um projeto pedagógico, um projeto de extensão, até uma parceria interinstitucional que envolva fundação de apoio, as pessoas podem responder. Essa ação, essa atividade, essa ação, dialoga como com o desenvolvimento institucional, com os compromissos do PDI.
2: Uhum.
3: Então, esse alinhamento é possível a partir do PDI. Então, tudo que eu faço nos setores, nas ações,
2: uhum.
3: em qualquer lugar da universidade, eu consiga linkar com os compromissos do PDI.
2: Ô, Germán, e um outro ponto que eu acho importante a gente destacar é que as propostas que estão presentes nessa minuta não podem ser propostas. Claro que sonhar é importante, uhum. mas a gente precisa colocar uma proposta, e a ideia dessas comissões que trabalharam são propostas viáveis, né? A universidade, ela vai poder realmente implantar, ela vai poder construir isso, porque não adianta também a gente fazer o plano de desenvolvimento institucional mais maravilhoso, com planos mirabolantes, mas no fundo, os órgãos de controle vão cobrar se você não implantar aquilo que está previsto no PDI. Então, essa proposta também, ela tá muito real, né? Está dentro da nossa realidade brasileira, né, Germán?
3: É, exatamente. É importante isso. Não adianta ter um documento que não seja exequível.
2: Uhum.
3: E não seja possível de monitorar também, acompanhar. Então, não adianta eu trazer a necessidade específica de um setor, né, para dentro do PDI.
2: Uhum.
3: A
2: Ele
3: necessidade
2: é uma visão macro,
3: de um,
2: né,
3: curso, né, uhum. específico para dentro do PDI. Eu
2: Sim.
3: tenho a visão macro, qualidade do ensino, qualidade da extensão, qualidade da pesquisa.
2: Isso como inclui pós-graduação, tudo, inovação,
3: exatamente,
2: tudo que a universidade trabalha e desenvolve, isso tem que estar previsto no PDI, mas tem que ser algo viável, né?
3: Exatamente. Nós temos nos desdobramentos a partir do PDI que vão aparecendo as ações específicas, o momento, o projeto, a ação, a atividade anual que vai atendendo aquelas demandas específicas, vamos dizer assim, né? Eu saio do genérico e depois é que eu consigo ir para o específico com mais clareza.
2: Isso.
3: Por isso esse momento agora é muito importante. Como é que a gente enxerga a universidade, né? O PDI tem diversos elementos, como a gente falou, quais são esses elementos, mas nós vamos focar nesses compromissos. Ensino, pesquisa, inovação, extensão e cultura. Quais são os macro compromissos que a gente deve assumir para os próximos anos de universidade? E aí eu consigo, após esse momento, desenhar os planos setoriais, os anuais, definir as compras, onde eu vou aplicar o orçamento, mas tenho que ter esse documento central.
2: Temos objetivos, temos metas e temos ações.
3: Exatamente.
2: Não é isso? E todos os setores da universidade, eles têm que estar entrelaçados, né? As suas propostas de atuação têm que estar entrelaçadas a esse panorama macro que é o planejamento estratégico da universidade, não é isso?
3: Perfeito, perfeito. Exatamente isso.
2: Tá, então agora vamos voltar um pouquinho a falar sobre as audiências. Quando essas audiências forem finalizadas, qual é o próximo passo? Então, a instituição, as comissões vão receber essas contribuições dos participantes das audiências e o que é que vem depois?
3: Olha, nós como comissão de sistematização iremos repassar, né, definir um prazo para que cada comissão específica se debruce sobre as contribuições, conheça com clareza cada fala, cada intervenção e possam incluir, verificar, avaliar e ter uma resposta para cada contribuição, né, acrescenta, coloca um destaque, né, de repente uma contribuição dessa pode se desdobrar num plano específico depois, num setor. Então, por isso é importante toda a comunidade estar presente, sugerir, porque nada vai ficar perdido, absolutamente nada. Todas as contribuições da consulta estão, né, conosco. E da mesma forma as falas, as contribuições da audiência estarão conosco e com cada comissão. A ideia é que isso seja rapidamente organizado no texto final do documento para poder evoluir ao Conselho Universitário para definir a sua aprovação.
2: Tá, então a próxima etapa, então, depois das contribuições nas audiências, porque não é a primeira vez que as comissões recebem as contribuições, porque antes das audiências públicas já houve a consulta,
3: exato,
2: né?
3: Exatamente.
2: Tanto que essas consultas resultaram na minuta do documento que vai ser apresentada, né?
3: Houveram melhorias na minuta a partir de informações e sugestões das consultas.
2: Então, as audiências públicas já vão ser um segundo momento de contato com a comunidade.
3: Exatamente,
2: então,
3: segundo momento
2: isso,
3: diretamente.
2: Que coisa boa. Então, isso prova que esse documento, mais do que um plano estratégico, ele está sendo construído com a participação da comunidade universitária, que isso é muito importante, até porque a comunidade está definindo qual é o rumo que ela quer nos próximos 7 anos para a universidade, que vem crescendo a cada ano, apesar, né, dos problemas que a gente encontra de infraestrutura, de falta de recursos, mas esses são os planos macros que vão nortear os caminhos da universidade nos próximos 7 anos. Então, você falou aí em CONSUNE, o Conselho Universitário, finalizando essa etapa de trazer, depois das contribuições das pessoas nas audiências, as comissões, em suas áreas específicas, recebem essas contribuições, constroem ou formatam o documento final e aí ele vai ser submetido ao Conselho Universitário. É isso?
3: Exatamente. A partir da formatação do documento final é que a gente consegue submeter ao Conselho Universitário. A comissão central, né, também passa por ela. Existe uma comissão interna antes do Conselho, que é presidida pelo magnífico reitor,
2: Sim.
3: E a partir desse conjunto de pessoas evolui ao Consune para poder submeter a aprovação do documento.
2: E é bom lembrar que o Consune, ele é formado por representantes da nossa comunidade universitária, né? Tem os que são cadeira cativa, que são os pró-reitores, tem o reitor que preside, a vice-reitora, os pró-reitores e tem os membros eleitos pela comunidade em cada categoria, representantes dos docentes, dos discentes, dos técnicos administrativos e das entidades sindicais também, né?
3: Exatamente, Simoneide. E olha, você que nos ouve no FAO e Sociedade, lembre que é um mecanismo de participação social. Se você conhece algum membro da sociedade, mesmo que não seja aluno, mesmo que não seja docente ou técnico, e ele tem interesse na discussão do assunto, ele pode participar desses momentos em cada camp. Então, é um momento de participação social concreto, de abertura, de diálogo, e todas essas falas serão registradas para serem incorporadas e consideradas pelo ensino, pela equipe de ensino, serão consideradas pela equipe de extensão e cultura, pela equipe de pesquisa e inovação. Uhum. Então, por isso, é um momento aberto a toda a sociedade.
2: Maravilha, Jarman. Jarman, a gente está chegando ao final do nosso programa e aí eu quero deixar o espaço aberto para você falar, divulgar novamente os dias e os locais onde essas audiências vão acontecer e você fique à vontade para convidar mais uma vez as pessoas. Agora fale para a gente, relembre aí o calendário dessas audiências públicas.
3: Então, pois bem, Simoneide, ouvintes do FAO e Sociedade, agendem-se, por favor, dia 28 de julho agora, no campus AC Simões, às 14 horas. No dia 29 de julho, dia seguinte, no campus Arapiraca, às 10 horas da manhã. No dia 3 de agosto, nós estaremos no campus Sertão, às 10 horas da manhã também. No dia 7 de agosto, a última audiência, no campus Seca, que fica no município de Rio Largo. Várias pessoas conhecem o local e também vão ter a oportunidade de participar da audiência às 10 horas da manhã.
2: Então, agora está todo mundo avisado, então preparem-se, conheçam o documento que está no site do PDI, que está em construção, não é isso, Jarman? Então,
3: exato.
2: Colocando pdi.fao.br, vocês chegam no site do PDI e também podem ir no portal fao.br, que a matéria vai estar lá e dentro da matéria vai estar o link desse documento que é fundamental para vocês conhecerem antecipadamente e para levarem suas contribuições para as audiências públicas, não é isso, Jarman?
3: Exatamente.
2: Olhe, mais uma vez eu quero muito agradecer sua participação aqui na Rádio FAO e pelas informações que você nos trouxe, que são muito preciosas, não só para nós que fazemos a gestão aqui da universidade, mas para toda a comunidade universitária, Jarman. Muito obrigada, viu?
3: Simoneide, eu só tenho a agradecer, parabéns ao trabalho do FAO e Sociedade, a toda a equipe. O PDI não é um documento de uma mão só, é um documento de muitas mãos, muitas comissões, né? O pessoal se debruçou bastante na comissão de sistematização, tem membros da ASCOM na comissão, tem de todos os setores e nós desejamos agradecer e parabenizar a todos pelo trabalho, por isso não é rápido, né? Não pode ser rápido, não tem como ser rápido, porque envolve muitas consultas, muitas conversas, muitas revisões.
2: Isso.
3: E a gente passa um tempo grande debruçado sobre esse tipo de documentação. Parabéns, vamos em frente às audiências.
2: Com certeza, estão todos e todas convidadíssimos para participar das audiências. Quero agradecer também a audiência dos nossos ouvintes, né, que nos acompanham tanto na web, que a nossa rádio é uma rádio web, e nas plataformas de streaming da preferência de vocês. Agradeço demais a companhia de vocês. Quero fazer um agradecimento especial também à nossa equipe técnica. Sem essa equipe, a gente não estaria com o programa no ar. Então, temos como operador de áudio o nosso Helder Melo, a direção técnica é de Edilberto Sandes, o nosso brother, a locução é comigo, Simoneide Araújo, e a produção da nossa querida Cecília Calado. A gente vai ficando por aqui e até o próximo programa.

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2: Olá pessoal, tudo bem? Hoje eu vou falar sobre saúde única. É um termo que está muito em alta ultimamente, mas vocês sabem o que significa? Bom, foi uma iniciativa criada pela Organização Mundial da Saúde, juntamente com outras organizações internacionais, que propõe que a saúde humana, a saúde animal e o meio ambiente sejam cuidados de forma conjunta. Humanos e animais convivem de forma muito próxima e essas interações podem ser responsáveis pela ocorrência de zoonoses, as doenças transmitidas entre homens e animais. Então, o objetivo da saúde única é a adoção de políticas públicas efetivas para a prevenção e controle dessas enfermidades. A medicina veterinária foi criada com o dever de prevenir e curar doenças dos animais, mas a capacidade do médico veterinário vai muito além. Na saúde pública, o médico veterinário atua na inspeção e fiscalização de produtos de origem animal, além de ser responsável pelo estudo de medidas de saúde pública relativas às zoonoses e ao manejo ambiental. Quando nos alimentamos, comemos um pedaço de queijo, tomamos um copo de leite ou ingerimos alguma carne, nem sempre imaginamos todo o trabalho desenvolvido até o produto chegar à nossa mesa. Nessas várias etapas da produção do alimento de origem animal, o médico veterinário está presente, atuando no manejo do pasto que serviu de alimento ao animal, trabalhando na prevenção de doenças transmissíveis ao ser humano e garantindo a qualidade do produto final. A participação da medicina veterinária na saúde única tem sido reforçada desde 2011, quando os médicos veterinários passaram a fazer parte do Núcleo de Apoio à Saúde da Família, o NASF, atuando ao lado de outros profissionais que trabalham pela qualidade da atenção básica à saúde nos municípios brasileiros. Dentro desse programa, o médico veterinário realiza visitas domiciliares para fazer diagnósticos de riscos, possibilitando educação em saúde, ou seja, vai muito além do controle de zoonoses. Assim, nós podemos entender que a união de profissionais de diferentes áreas de conhecimento, atuando de maneira integrada, tem maior capacidade de intervir em problemas e atender às necessidades da população em termos sanitários e ambientais. E aí, gostou dessas informações? Siga nosso projeto no Instagram @petcidadão e tenha acesso a mais informações. Meu nome é Laís Ramos, do projeto Pet Cidadão, do curso de Medicina Veterinária da UFAL.
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5: Rádio UFAL, 0h07.
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5: Rádio UFAO. 0 hora e 24 minutos.
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1: Olá, ouvintes, nós estamos aqui na aula inaugural do semestre 2026.2 e ao meu lado está a grande convidada desse momento, a Sari Work, uma pesquisadora renomada brasileira, que vai falar para a gente, vai fazer um debate sobre a importância da diversidade de gênero e raça na academia, né, isso, professora? Conta para a gente um pouquinho como vai ser esse momento.
2: Eu acho que a gente tem uma conversa muito boa aqui pela frente. Eu preparei 1h30 de aula, mais interação dos alunos, para a gente poder falar do que é importante, porque às vezes a gente, eu acho que eu sei o que é importante para mim, mas será que eu sei o que é importante para você? Como é que a gente pode conversar sobre isso? Eu sou uma pessoa com deficiência, eu sou cega de um dos olhos e eu sou uma pessoa trans. Será que o que eu preciso também faz parte daquilo que uma outra pessoa, que às vezes não é nem PCD e nem trans, precisa? Será que algum dia a gente vai ser todo mundo PCD? O que a velhice espera? O que a gente pode esperar desse processo de envelhecimento em 2026? Aqui a gente

0: vai ter uma aula sobre isso. A gente vai entender como é importante cada um ouvir o outro, a gente escutar o outro para poder produzir esse tipo de conhecimento e ciência. É sobre isso, é sobre as nossas capacidades de entender a demanda do outro. Se eu nunca ouvi o que você precisa, como é que eu posso falar que eu sou diversa? Como é que eu posso agir pela diversidade, né?
1: Professora, e qual a importância para a senhora estar aqui hoje na Universidade Federal de Alagoas? A senhora já tinha vindo, né, participado da Bienal?
0: Eu acho maravilhoso, é a maior universidade do estado de Alagoas e é a universidade que ainda promove algum tipo de democracia e equidade. É pela educação que a gente pode modificar alguma coisa ainda hoje. Se você não nasceu herdeiro, o seu lugar, e se você nasceu também herdeiro, o seu lugar é aqui.
1: Professora, muito obrigada pela entrevista. Obrigada por estar aqui hoje também trazendo esse debate tão importante. E conte sempre conosco, a Rádio FAU está sempre aqui à disposição.
0: Obrigada, agradeço a você. Te encontrar mais uma vez, dessa vez não é na Bienal, é aqui nessa aula magna. E agradeço a comunidade que vem para cá para participar desse encontro coletivo.
1: É isso, Cecília Calado para o FAU Entrevista.

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2: Olá pessoal, esse é mais um episódio do podcast do Pet Cidadão, onde você aprende cada vez mais sobre o seu bichinho. Hoje você vai descobrir um pouco sobre como ensinar o seu cão a fazer xixi e cocô no lugar correto. Para começar, o primeiro passo é escolher um lugar distante daquele que você costuma comer. Em uma casa com quintal, o mesmo seria o ideal, mas se sua casa não tem quintal ou você mora em apartamento, você pode reservar um cantinho para forrar com um tapete higiênico. É importante entender a frequência da alimentação do seu cãozinho e, consequentemente, isso te dará um norte para saber em quais momentos ele vai sentir necessidade de fazer xixi ou cocô. Filhotes costumam fazer suas necessidades depois de comerem, quase que imediatamente após. Já os adultos levam de 15 a 30 minutos para fazer a digestão. E se tiverem o hábito de passear e fazer as necessidades fora de casa, podem segurar à vontade por horas. Se esse é o caso, é indispensável o estabelecimento de um horário para os passeios. Assim seu animal vai passear e entender que na hora de ir à rua, ele também pode fazer suas necessidades. Fora de casa, o cheiro de urina e fezes de outros cães estimula o seu a fazer também. Então sempre leve algo para colher e descartar, já que é previsto que isso aconteça. Cada vez que seu animal fizer as necessidades no lugar certo, não esqueça de recompensá-lo, seja com petisco, palavras que o alegrem ou carinho. Eles são observadores, entendem o tom de voz e a postura corporal de seus donos. Essa atitude, denominada de reforço positivo, facilita o entendimento de que o cocô ou xixi naquele lugar é algo bom e que satisfaz os donos, que são vistos como dominantes, alfas numa matilha. Se seu cão fizer as necessidades no lugar errado, brigar com ele, o chamado reforço negativo, pode assustá-lo, fazendo com que ele comece a se esconder durante o ato ou até mesmo não o fazer, provocando problemas de constipação. Também não é ideal que a bronca venha bem depois do ocorrido, como quando chegamos em casa e encontramos xixi fora do lugar, pois o cãozinho não vai associar a sua atitude ao que ele fez. Higienize o local com produtos adequados para eliminar o cheiro e evitar que ele volte a procurar aquela área. Remova o xixi e o cocô, passando um pano umedecido com água e só depois disso use algum desinfetante. Utilizar produtos de limpeza diretamente no local não é eficiente. Além disso, você pode fazer uso de produtos específicos para eliminar o cheiro daquela área. De toda forma, é importante ressaltar que ensinar qualquer coisa ao seu amiguinho exige repetição, treino diário, tempo e paciência até que ele entenda e aquilo passe a ser um hábito. Gostou? Então siga nosso projeto no Instagram, @petcidadão, e tenha acesso a mais informações sobre o mundo dos pequenos animais. Meu nome é Maísa Bida, do projeto Pet Cidadão. Muito obrigada e até a próxima.
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2: Olá, ouvintes da Rádio FAO, estamos na aula inaugural do semestre 2026.2 e ao meu lado está Matheus Vasconcelos, ele que é secretário-geral do DCE. Matheus, você acabou de descer da mesa de honra, né? Dialogou com esses estudantes, esses calouros. Conta pra gente como foi esse momento.
3: É sempre muito emocionante, é um orgulho que a gente tem de receber, né? A gente que já teve naquele lugar, né? E é sempre um esforço muito grande que a gente faz para entrar na universidade, então a gente faz um esforço de realmente apresentar a universidade da melhor forma possível, né? Mas a gente também precisa entender que a gente entra aqui dentro e precisa explicar como é que a gente vai se desenvolver, né, para eles dentro desse espaço, quais são os caminhos que a gente pode seguir, né? Então, para os calouros, a gente sempre apresenta que existe o centro acadêmico, o diretório acadêmico, o próprio DCE, para que a gente tenha ali como referência de uma entidade ali representativa que possa apoiá-lo durante a jornada da graduação, né? E que eles tenham durante essa semana, a semana de acolhimento, né? Que a CA, DA está programando, e que se adaptem nos cursos, conheçam, né? Se aprofundem na área e tenham realmente um semestre espetacular.
2: E vocês vão continuar acompanhando para, quem sabe, puxar esses estudantes também para o DCE, para o centro acadêmico, para realmente compor a luta, né? Porque a gente está na universidade, além de estudar, de pesquisar, de fazer as atividades de extensão, mas também de lutar pelos nossos direitos, cobrar.
3: É sempre essencial, né, mobilizar os estudantes para entregarem as lutas que faz com que a gente permaneça aqui dentro, né? Então, chamar para o movimento estudantil, para os centros diretórios acadêmicos, para o próprio DCE, para a gente seguir com as reivindicações que a gente tem, né, que é uma melhor assistência estudantil com bolsas de permanência, restaurante universitário de qualidade, ampliação da residência, porque quando a gente chega aqui, a gente já tem uma vitória muito grande, mas a gente quer sair com o diploma na mão, com o ensino de qualidade. Então, sempre ficar ali naquela mobilização constante, né? Fiscalizando a gestão da universidade, mas também promovendo e reivindicando mobilizações para que o que a gente tem hoje melhore e amplie cada vez mais.
2: Matheus, muito obrigada pela entrevista. Cecília Calado para a Rádio FAO.

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2: Olá pessoal, tudo bem? Hoje eu vou falar sobre saúde única. É um termo que está muito em alta ultimamente, mas vocês sabem o que significa? Bom, foi uma iniciativa criada pela Organização Mundial da Saúde, juntamente com outras organizações internacionais, que propõe que a saúde humana, a saúde animal e o meio ambiente sejam cuidados de forma conjunta. Humanos e animais convivem de forma muito próxima e essas interações podem ser responsáveis pela ocorrência de zoonoses, as doenças transmitidas entre homens e animais. Então, o objetivo da saúde única é a adoção de políticas públicas efetivas para a prevenção e controle dessas enfermidades. A medicina veterinária foi criada com o dever de prevenir e curar doenças dos animais, mas a capacidade do médico veterinário vai muito além. Na saúde pública, o médico veterinário atua na inspeção e fiscalização de produtos de origem animal, além de ser responsável pelo estudo de medidas de saúde pública relativas às zoonoses e ao manejo ambiental. Quando nos alimentamos, comemos um pedaço de queijo, tomamos um copo de leite ou ingerimos alguma carne, nem sempre imaginamos todo o trabalho desenvolvido até o produto chegar à nossa mesa. Nessas várias etapas da produção do alimento de origem animal, o médico veterinário está presente, atuando no manejo do pasto que serviu de alimento ao animal, trabalhando na prevenção de doenças transmissíveis ao ser humano e garantindo a qualidade do produto final. A participação da medicina veterinária na saúde única tem sido reforçada desde 2011, quando os médicos veterinários passaram a fazer parte do Núcleo de Apoio à Saúde da Família, o NASF, atuando ao lado de outros profissionais que trabalham pela qualidade da atenção básica à saúde nos municípios brasileiros. Dentro desse programa, o médico veterinário realiza visitas domiciliares para fazer diagnósticos de riscos, possibilitando educação em saúde, ou seja, vai muito além do controle de zoonoses. Assim, nós podemos entender que a união de profissionais de diferentes áreas de conhecimento, atuando de maneira integrada, tem maior capacidade de intervir em problemas e atender às necessidades da população em termos sanitários e ambientais. E aí, gostou dessas informações? Siga nosso projeto no Instagram @petcidadão e tenha acesso a mais informações. Meu nome é Laís Ramos, do projeto Pet Cidadão, do curso de Medicina Veterinária da UFAL.
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4: Rádio UFAL, 1h48.
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6: Rádio UFAO. 2 horas e 7 minutos.
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5: Rádio UFAO. 2 horas e 21 minutos.
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2: Olá, ouvintes! Estamos na aula inaugural do semestre 2026.2, acompanhando toda a movimentação. A programação está recheada de coisas boas, né? Inclusive uma palestra com a Sari Walk, uma pesquisadora brasileira, que vai trazer um debate sobre diversidade, gênero, raça na academia. E ao meu lado está o reitor da Universidade, José Aldo Tognolo. Conta pra gente, reitor, o que significa esse momento?
3: Acho que é um momento importantíssimo para a universidade, né? Começo das aulas do segundo semestre de 2026. Hora de receber os estudantes que estavam ansiosos, que ficaram 6 meses esperando as aulas começarem, né, aqueles que estão começando agora, os calouros, mas um momento de entender que o Brasil está mudando, que esse é um ano de reposicionamento, de governo, com eleições, né, e a gente vai ter uma pauta muito interessante para discutir do ponto de vista da qualidade da educação transformadora, né, do Brasil que queremos. E isso que a gente está discutindo é parte integrante desse movimento, né? Discutir questões como, por exemplo, acesso à universidade, permanência, capacitismo, né? A inclusão de pessoas, a manutenção da diversidade dentro da universidade são partes integrantes daquilo que a gente tem que fazer dentro da universidade e transbordar para toda a sociedade. A gente vai ter uma oportunidade ímpar de fazer isso nesse semestre, e a gente começa muito bem com Sarah York, né, que é uma sumidade e que vem trazer um pouquinho da experiência de vida dela, mais do que de professora, para contaminar muito positivamente todas as estudantes e estudantes que começam aqui conosco esse semestre letivo.
2: E esse ano a gente conta com uma novidade, né, que são as cotas para pessoas trans. Conta pra gente também o que representa esse momento, principalmente uma convidada que está aliada ao tema, né?
3: Pois é, né? A Sari York é uma jornalista, é uma travesti, né, e que tem um posicionamento muito claro, não só com relação às questões de gênero, mas com relação a questões como PCD, como a inclusão, né, e a necessidade de manutenção da diversidade. Então é uma pessoa que está muito bem posicionada para isso. E a Universidade Federal de Alagoas tem trabalhado essa questão das cotas já de forma pioneira, desde o final da década de 90, quando a gente abriu as primeiras cotas sociais, depois com as cotas raciais, e mais recentemente com cotas de PCD, e agora com pessoas trans. Um trabalho que foi desenvolvido durante quase 2 anos, e que agora culmina com a seleção que a gente faz pela Universidade Federal de Alagoas, já para o processo seletivo, né, e que no próximo processo de SISU já vai estar incluído nas cotas SISU. Então acho que é um momento de muita comemoração por esse momento ímpar da Universidade Federal de Alagoas, como sempre disruptiva em tudo que faz.
2: Reitor, muito obrigada pela entrevista. Cecília Calado para o FAO Entrevista.

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2: Olá pessoal, esse é mais um episódio do podcast do Pet Cidadão, onde você aprende cada vez mais sobre o seu bichinho. Hoje você vai descobrir um pouco sobre como ensinar o seu cão a fazer xixi e cocô no lugar correto. Para começar, o primeiro passo é escolher um lugar distante daquele que você costuma comer. Em uma casa com quintal, o mesmo seria o ideal, mas se sua casa não tem quintal ou você mora em apartamento, você pode reservar um cantinho para forrar com um tapete higiênico. É importante entender a frequência da alimentação do seu cãozinho e, consequentemente, isso te dará um norte para saber em quais momentos ele vai sentir necessidade de fazer xixi ou cocô. Filhotes costumam fazer suas necessidades depois de comerem, quase que imediatamente após. Já os adultos levam de 15 a 30 minutos para fazer a digestão. E se tiverem o hábito de passear e fazer as necessidades fora de casa, podem segurar à vontade por horas. Se esse é o caso, é indispensável o estabelecimento de um horário para os passeios. Assim seu animal vai passear e entender que na hora de ir à rua, ele também pode fazer suas necessidades. Fora de casa, o cheiro de urina e fezes de outros cães estimula o seu a fazer também. Então sempre leve algo para colher e descartar, já que é previsto que isso aconteça. Cada vez que seu animal fizer as necessidades no lugar certo, não esqueça de recompensá-lo, seja com petisco, palavras que o alegrem ou carinho. Eles são observadores e entendem o tom de voz e a postura corporal de seus donos. Essa atitude, denominada de reforço positivo, facilita o entendimento de que o cocô ou xixi naquele lugar é algo bom e que satisfaz os donos, que são vistos como dominantes, alfas numa matilha. Se seu cão fizer as necessidades no lugar errado, brigar com ele, o chamado reforço negativo, pode assustá-lo, fazendo com que ele comece a se esconder durante o ato ou até mesmo não o fazer, provocando problemas de constipação. Também não é ideal que a bronca venha bem depois do ocorrido, como quando chegamos em casa e encontramos xixi fora do lugar, pois o cãozinho não vai associar a sua atitude ao que ele fez. Higienize o local com produtos adequados para eliminar o cheiro e evitar que ele volte a procurar aquela área. Remova o xixi e o cocô, passando um pano umedecido com água e só depois disso use algum desinfetante. Utilizar produtos de limpeza diretamente no local não é eficiente. Além disso, você pode fazer uso de produtos específicos para eliminar o cheiro daquela área. De toda forma, é importante ressaltar que ensinar qualquer coisa ao seu amiguinho exige repetição, treino diário, tempo e paciência até que ele entenda e aquilo passe a ser um hábito. Gostou? Então siga nosso projeto no Instagram, @petcidadão, e tenha acesso a mais informações sobre o mundo dos pequenos animais. Meu nome é Maísa Bida, do projeto Pet Cidadão. Muito obrigada e até a próxima.
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6: Rádio UFAO. 3 horas e 7 minutos.
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6: Rádio UFAO. 3 horas e 25 minutos.
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1: Olá, ouvintes! Estamos na aula inaugural do semestre 2026.2 e ao meu lado está a pró-reitora de graduação, a Eliane Barbosa. Pró-reitora, conta pra gente quais são as novidades desse semestre, o que é que os alunos podem esperar nesse novo ciclo?
2: Bem-vindo a todos e a todas os estudantes ingressantes, em primeiro lugar, e aos veteranos, um excelente semestre letivo, né, 2026.2. As novidades são o ingresso de estudantes pelas cotas trans, né? E também o curso de inteligência artificial que começa nesse segundo semestre. Então, são duas novidades importantes, depois de uma longa discussão na universidade para a implementação desse novo curso, né, do Instituto de Computação, os ingressantes que agora ingressam a partir da implantação de cotas trans.
1: Estamos recebendo quantos estudantes aqui?
2: Um total de 2.262 estudantes, né? Contemplados pelo SISU, além dos que entram por essa cota, se somando aos outros que entraram no semestre anterior, então mais de 5 mil alunos ingressam este ano na Universidade Federal de Alagoas.
1: Um momento muito importante, né, para a trajetória deles. Acredito que a educação transforma vidas, né? A UFAO é uma universidade pública, gratuita
2: e de qualidade, completando a sua fala. Então, realmente a universidade transforma nossas vidas, né? Então, eu creio que eles têm toda a oportunidade de aqui terem uma formação, como você falou, de qualidade pública e referenciada. Então, nós os abraçamos com esse acolhimento, com esse momento tão agradável aqui na aula inaugural, e que eles tenham muito sucesso nos seus cursos.
1: Eliane, muito obrigada pela entrevista e boas-vindas aos novos estudantes.
2: Bem-vindos, bem-vindas todos e todas.
1: Cecília Calado para a Rádio FAO.

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2: Olá pessoal, tudo bem? Hoje eu vou falar sobre saúde única. É um termo que está muito em alta ultimamente, mas vocês sabem o que significa? Bom, foi uma iniciativa criada pela Organização Mundial da Saúde, juntamente com outras organizações internacionais, que propõe que a saúde humana, a saúde animal e o meio ambiente sejam cuidados de forma conjunta. Humanos e animais convivem de forma muito próxima e essas interações podem ser responsáveis pela ocorrência de zoonoses, as doenças transmitidas entre homens e animais. Então, o objetivo da saúde única é a adoção de políticas públicas efetivas para a prevenção e controle dessas enfermidades. A medicina veterinária foi criada com o dever de prevenir e curar doenças dos animais, mas a capacidade do médico veterinário vai muito além. Na saúde pública, o médico veterinário atua na inspeção e fiscalização de produtos de origem animal, além de ser responsável pelo estudo de medidas de saúde pública relativas às zoonoses e ao manejo ambiental. Quando nos alimentamos, comemos um pedaço de queijo, tomamos um copo de leite ou ingerimos alguma carne, nem sempre imaginamos todo o trabalho desenvolvido até o produto chegar à nossa mesa. Nessas várias etapas da produção do alimento de origem animal, o médico veterinário está presente, atuando no manejo do pasto que serviu de alimento ao animal, trabalhando na prevenção de doenças transmissíveis ao ser humano e garantindo a qualidade do produto final. A participação da medicina veterinária na saúde única tem sido reforçada desde 2011, quando os médicos veterinários passaram a fazer parte do Núcleo de Apoio à Saúde da Família, o NASF, atuando ao lado de outros profissionais que trabalham pela qualidade da atenção básica à saúde nos municípios brasileiros. Dentro desse programa, o médico veterinário realiza visitas domiciliares para fazer diagnósticos de riscos, possibilitando educação em saúde, ou seja, vai muito além do controle de zoonoses. Assim, nós podemos entender que a união de profissionais de diferentes áreas de conhecimento, atuando de maneira integrada, tem maior capacidade de intervir em problemas e atender às necessidades da população em termos sanitários e ambientais. E aí, gostou dessas informações? Siga nosso projeto no Instagram @petcidadão e tenha acesso a mais informações. Meu nome é Laís Ramos, do projeto Pet Cidadão, do curso de Medicina Veterinária da UFAL.
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2: Você sabia que a degradação de um córrego ou de um rio não está ligada somente à poluição de suas águas? Outros fatores, como o assoreamento, também influenciam na saúde dos cursos d'água. O assoreamento é o nome dado ao processo de depósito e acúmulo de sedimentos no fundo dos rios e córregos. Um processo que, na verdade, ocorre naturalmente, como nas chuvas, por exemplo. A água que escorre vai levando muita terra, areia e outros sedimentos para dentro dos rios, assoreando lentamente o seu canal. No entanto, em condições naturais, os rios conseguem se adaptar bem a esse impacto e manter suas características. O problema é quando as ações do homem entram nessa história. 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
2: Olá, ouvintes da Rádio UFAO, estamos na aula inaugural do semestre 2026.2. Ao meu lado estão dois estudantes de Letras Espanhol e Letras Português, e eu vou começar falando com Eliseu Santos. Eliseu, conta pra gente, foi um momento muito esperado ao longo do ano?
3: Sim, foi um momento muito esperado por mim, porque eu já tinha esse foco, esse objetivo de conquistar uma graduação aqui na UFAO. E imagina só a pessoa entrar para Letras Espanhol, que hoje, por exemplo, é uma segunda língua mais falada do mundo. E eu queria muito, era um sonho estar aqui.
2: Passou quanto tempo estudando, Eliseu, para chegar até aqui?
3: Foi 5 anos de luta para entrar aqui na UFAO. Eu já usei várias notas do Enem. E essa foi a nota que eu resgatei lá de 2024 e consegui nesse segundo semestre passar para cá.
2: Coisa boa. E acredita que a educação vai transformar sua vida? Como está sendo essas expectativas para começar?
3: Olha, a educação transforma. Vai transformar com certeza a minha vida como um todo e também transformar a vida da sociedade, porque é para isso que a gente se forma, né? Para transformar a vida de outras pessoas. Porque a licenciatura ele dá esse crédito para a pessoa transformar a vida de outro aluno também, assim como a pessoa já foi aluno.
2: Muito bom, Eliseu. E boas novas, né, nesse novo ciclo, que a educação realmente transforme a sua vida, assim como transformou a minha e de tantas pessoas. A gente está numa universidade pública, gratuita e de qualidade, que com certeza vai agregar bastante na sua vida.
3: Ah, muito obrigado, agradeço a todos e agradeço também ao UFAO. E acredito que esse semestre, esse início aqui na UFAO vai ser muito bom.
2: E agora eu vou falar com Neil Sanderson, que é estudante de letras português, o Neil Sanderson Lima. Neil Sanderson Lima, conta pra gente como tá sendo esse momento.
4: É um momento novo, né, entrar numa universidade, é muita felicidade também poder estar aqui. E de fato as expectativas são as melhores para que possa viver aí dentro da universidade a melhor coisa possível, né? Viver toda a questão de aprender, de conseguir se tornar um cidadão melhor, um profissional melhor para a sociedade.
2: E esse curso você sempre quis, já estava na sua expectativa?
4: É um dos cursos que eu queria, mas eu ainda não sei exatamente o que eu quero, porque eu saí do ensino médio há pouco tempo, né, ano passado, mas sem dúvida nenhuma, letras era um dos principais cursos que eu estava querendo, né? Tem vários ainda na minha cabeça, mas eu consigo entrar em letras e no momento vou focar nele o máximo que eu conseguir.
2: E vai se descobrir, né, ao longo do curso, isso. Né? Você vai com certeza descobrir a sua área de atuação.
4: Sim. Eu também entrei justamente porque dentro da universidade a gente consegue se descobrir melhor, né? Dentro suas habilidades próprias e consegue se descobrir realmente para o que você quer da vida, né?
2: Neil Sanderson, muito obrigada pela entrevista, te desejo um novo ciclo ótimo, que seja uma jornada realmente transformadora na sua vida.
4: Muito obrigado, e muito obrigado também a todos, e muito obrigado ao UFAO por essa oportunidade.
2: Cecília Calado, para a Rádio UFAO.

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2: Olá pessoal, esse é mais um episódio do podcast do Pet Cidadão, onde você aprende cada vez mais sobre o seu bichinho. Hoje você vai descobrir um pouco sobre como ensinar o seu cão a fazer xixi e cocô no lugar correto. Para começar, o primeiro passo é escolher um lugar distante daquele que você costuma comer. Em uma casa com quintal, o mesmo seria o ideal, mas se sua casa não tem quintal ou você mora em apartamento, você pode reservar um cantinho para forrar com um tapete higiênico. É importante entender a frequência da alimentação do seu cãozinho e, consequentemente, isso te dará um norte para saber em quais momentos ele vai sentir necessidade de fazer xixi ou cocô. Filhotes costumam fazer suas necessidades depois de comerem, quase que imediatamente após. Já os adultos levam de 15 a 30 minutos para fazer a digestão. E se tiverem o hábito de passear e fazer as necessidades fora de casa, podem segurar à vontade por horas. Se esse é o caso, é indispensável o estabelecimento de um horário para os passeios. Assim seu animal vai passear e entender que na hora de ir à rua, ele também pode fazer suas necessidades. Fora de casa, o cheiro de urina e fezes de outros cães estimula o seu a fazer também. Então sempre leve algo para colher e descartar, já que é previsto que isso aconteça. Cada vez que seu animal fizer as necessidades no lugar certo, não esqueça de recompensá-lo, seja com petisco, palavras que o alegrem ou carinho. Eles são observadores e entendem o tom de voz e a postura corporal de seus donos. Essa atitude, denominada de reforço positivo, facilita o entendimento de que o cocô ou xixi naquele lugar é algo bom e que satisfaz os donos, que são vistos como dominantes, alfas no mapa.
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2: Se seu cão fizer as necessidades

0: embaixo no lugar errado, briga com ele, o chamando, fazendo com que ele comece a se esconder durante o ato ou até mesmo não o fazer, provocando problemas de constipação. Também não é ideal que a bronca venha eficiente. Além disso, você pode fazer uso de produtos específicos para eliminar o cheiro daquela área. De toda forma, é importante ressaltar que ensinar qualquer coisa ao seu amiguinho exige repetição, treino diário, tempo e paciência até que ele entenda e aquilo passe a ser um hábito. Gostou? Então siga nosso projeto no Instagram, @petcidadão, e tenha acesso a mais informações sobre o mundo dos pequenos animais. Meu nome é Maísa Bida, do projeto Pet Cidadão. Muito obrigada e até a próxima.
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1: Olá, ouvintes da Rádio FAO, estamos na aula inaugural do semestre 2026.2. Ao meu lado estão dois estudantes de letras espanhol e letras português, e eu vou começar falando com Eliseu Santos. Eliseu, conta pra gente, foi um momento muito esperado ao longo do ano?
2: Sim, foi um momento muito esperado por mim, porque eu já tinha esse foco, esse objetivo de conquistar uma graduação aqui na UFAO. E imagina só a pessoa entrar para letras em espanhol, que hoje, por exemplo, é uma segunda língua mais falada do mundo. E eu queria muito, era o meu sonho estar aqui.
1: Passou quanto tempo estudando, Eliseu, para chegar até aqui?
2: Foi 5 anos de luta para entrar aqui na UFAO. Eu já usei várias notas do Enem. E essa foi a nota que eu resgatei lá de 2024 e consegui nesse segundo semestre passar para cá.
1: Coisa boa. E acredita que a educação vai transformar sua vida? Como está sendo essas expectativas para começar?
2: Olha, a educação transforma. Vai transformar com certeza a minha vida como um todo e também transformar a vida da sociedade, porque é para isso que a gente se forma, né? Para transformar a vida de outras pessoas. Porque a licenciatura dá esse crédito para a pessoa transformar a vida de outro aluno também, assim como a pessoa já foi aluno.
1: Muito bom, Eliseu. E boas novas, né, nesse novo ciclo, que a educação realmente transforme a sua vida, assim como transformou a minha e de tantas pessoas. A gente está numa universidade pública, gratuita e de qualidade, que com certeza vai agregar bastante na sua vida.
2: Ai, muito obrigado, agradeço a todos e agradeço também ao FAO. E acredito que esse semestre, esse início aqui na UFAO vai ser muito bom.
1: E agora eu vou falar com Neo Sanderson, que é estudante de letras português, o Neo Sanderson Lima. Neo Sanderson Lima, conta pra gente como tá sendo esse momento.
3: É um momento novo, né? Entrar numa universidade. É muita felicidade também poder estar aqui. E de fato as expectativas são as melhores para que possa viver aí dentro da universidade a melhor coisa possível, né? Viver toda a questão de aprender, de conseguir se tornar um cidadão melhor, um profissional melhor para a sociedade.
1: E esse curso você sempre quis? Já estava na sua expectativa?
3: É um dos cursos que eu queria, mas eu ainda não sei exatamente o que eu quero, porque eu saí do ensino médio há pouco tempo, né? Ano passado, mas sem dúvida nenhuma, letras era um dos principais cursos que eu estava querendo, né? Tem vários ainda na minha cabeça, mas eu consigo entrar em letras e no momento vou focar nele o máximo que eu conseguir.
1: E vai se descobrindo ao longo do curso, né? Você vai com certeza descobrir a sua área de atuação.
3: Sim. Eu também entrei justamente porque dentro da universidade a gente consegue se descobrir melhor, né? Dentro suas habilidades próprias e consegue se descobrir realmente para o que você quer da vida, né?
1: Neo Sanderson, muito obrigada pela entrevista, te desejo um novo ciclo ótimo, que seja uma jornada realmente transformadora na sua vida.
3: Muito obrigado, e muito obrigado também a todos, e muito obrigado ao FAO por essa oportunidade.
1: Cecília Calado, para a Rádio FAO.

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2: Olá pessoal, tudo bem? Hoje eu vou falar sobre saúde única. É um termo que está muito em alta ultimamente, mas vocês sabem o que significa? Bom, foi uma iniciativa criada pela Organização Mundial da Saúde, juntamente com outras organizações internacionais, que propõe que a saúde humana, a saúde animal e o meio ambiente sejam cuidados de forma conjunta. Humanos e animais convivem de forma muito próxima e essas interações podem ser responsáveis pela ocorrência de zoonoses, as doenças transmitidas entre homens e animais. Então, o objetivo da saúde única é a adoção de políticas públicas efetivas para a prevenção e controle dessas enfermidades. A medicina veterinária foi criada com o dever de prevenir e curar doenças dos animais, mas a capacidade do médico veterinário vai muito além. Na saúde pública, o médico veterinário atua na inspeção e fiscalização de produtos de origem animal, além de ser responsável pelo estudo de medidas de saúde pública relativas às zoonoses e ao manejo ambiental. Quando nos alimentamos, comemos um pedaço de queijo, tomamos um copo de leite ou ingerimos alguma carne, nem sempre imaginamos todo o trabalho desenvolvido até o produto chegar à nossa mesa. Nessas várias etapas da produção do alimento de origem animal, o médico veterinário está presente, atuando no manejo do pasto que serviu de alimento ao animal, trabalhando na prevenção de doenças transmissíveis ao ser humano e garantindo a qualidade do produto final. A participação da medicina veterinária na saúde única tem sido reforçada desde 2011, quando os médicos veterinários passaram a fazer parte do Núcleo de Apoio à Saúde da Família, o NASF, atuando ao lado de outros profissionais que trabalham pela qualidade da atenção básica à saúde nos municípios brasileiros. Dentro desse programa, o médico veterinário realiza visitas domiciliares para fazer diagnósticos de riscos, possibilitando educação em saúde, ou seja, vai muito além do controle de zoonoses. Assim, nós podemos entender que a união de profissionais de diferentes áreas de conhecimento, atuando de maneira integrada, tem maior capacidade de intervir em problemas e atender às necessidades da população em termos sanitários e ambientais. E aí, gostou dessas informações? Siga nosso projeto no Instagram, @petcidadão, e tenha acesso a mais informações. Meu nome é Laís Ramos, do projeto Pet Cidadão, do curso de Medicina Veterinária da UFAO.
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2: Olá, ouvintes! Estamos na aula inaugural do semestre 2026.2, acompanhando toda a movimentação. A programação está recheada de coisas boas, né? Inclusive uma palestra com a Sarah Worth, uma pesquisadora brasileira, que vai trazer um debate sobre diversidade, gênero, raça na academia. E ao meu lado está o reitor da Universidade, José Aldo Tognolo. Conta pra gente, reitor, o que significa esse momento?
3: Acho que é um momento importantíssimo para a universidade, né? Começo das aulas do segundo semestre de 2026. Hora de receber os estudantes que estavam ansiosos, que ficaram 6 meses esperando as aulas começarem, né? Aqueles que estão começando agora, os calouros. Mais um momento de entender que o Brasil está mudando, que esse é um ano de reposicionamento, de governo, com eleições, né? E a gente vai ter uma pauta muito interessante para discutir do ponto de vista da qualidade da educação transformadora, né, do Brasil que queremos. E isso que a gente está discutindo é parte integrante desse movimento, né? Discutir questões como, por exemplo, acesso à universidade, permanência, capacitismo, né? A inclusão de pessoas, a manutenção da diversidade dentro da universidade são partes integrantes daquilo que a gente tem que fazer dentro da universidade e transbordar para toda a sociedade. A gente vai ter uma oportunidade ímpar de fazer isso nesse semestre, e a gente começa muito bem com Sarah York, né, que é uma sumidade e que vem trazer um pouquinho da experiência de vida dela, mais do que de professora, para contaminar muito positivamente todas as estudantes e estudantes que começam aqui conosco esse semestre letivo.
2: E esse ano a gente conta com uma novidade, né, que são as

0: de manutenção da diversidade. Então é uma pessoa que está muito bem posicionada para isso. E a Universidade Federal de Alagoas tem trabalhado essa questão das cotas já de forma pioneira, desde o final da década de 90, quando a gente abriu as primeiras cotas sociais, depois com as cotas raciais, e mais recentemente com cotas de PCD, com aí agora com pessoas trans. Um trabalho que foi desenvolvido durante quase 2 anos e que agora culmina com a seleção que a gente faz pela Universidade Federal de Alagoas, já para o processo seletivo, né? E que no próximo processo de SISU já vai estar incluído nas cotas SISU. Então acho que é um momento de muita comemoração por esse momento ímpar da Universidade Federal de Alagoas, como sempre disruptiva em tudo que faz.
1: Reitor, muito obrigada pela entrevista. Cecília Calado para o FAO Entrevista.

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2: Olá pessoal, esse é mais um episódio do podcast do Pet Cidadão, onde você aprende cada vez mais sobre o seu bichinho. Hoje você vai descobrir um pouco sobre como ensinar o seu cão a fazer xixi e cocô no lugar correto. Para começar, o primeiro passo é escolher um lugar distante daquele que você costuma comer. Em uma casa com quintal, o mesmo seria o ideal, mas se sua casa não tem quintal ou você mora em apartamento, você pode reservar um cantinho para forrar com um tapete higiênico. É importante entender a frequência da alimentação do seu cãozinho e, consequentemente, isso te dará um norte para saber em quais momentos ele vai sentir necessidade de fazer xixi ou cocô. Filhotes costumam fazer suas necessidades depois de comerem, quase que imediatamente após. Já os adultos levam de 15 a 30 minutos para fazer a digestão. E se tiverem o hábito de passear e fazer as necessidades fora de casa, podem segurar à vontade por horas. Se esse é o caso, é indispensável o estabelecimento de um horário para os passeios. Assim seu animal vai passear e entender que na hora de ir à rua, ele também pode fazer suas necessidades. Fora de casa, o cheiro de urina e fezes de outros cães estimula o seu a fazer também. Então sempre leve algo para colher e descartar, já que é previsto que isso aconteça. Cada vez que seu animal fizer as necessidades no lugar certo, não esqueça de recompensá-lo, seja com petisco, palavras que o alegrem ou carinho. Eles são observadores, entendem o tom de voz e a postura corporal de seus donos. Essa atitude, denominada de reforço positivo, facilita o entendimento de que o cocô ou xixi naquele lugar é algo bom e que satisfaz os donos, que são vistos como dominantes, alfas numa matilha. Se seu cão fizer as necessidades no lugar errado, brigar com ele, o chamado reforço negativo, pode assustá-lo, fazendo com que ele comece a se esconder durante o ato ou até mesmo não o fazer, provocando problemas de constipação. Também não é ideal que a bronca venha bem depois do ocorrido, como quando chegamos em casa e encontramos xixi fora do lugar, pois o cãozinho não vai associar a sua atitude ao que ele fez. Higienize o local com produtos adequados para eliminar o cheiro e evitar que ele volte a procurar aquela área. Remova o xixi e o cocô, passando um pano umedecido com água e só depois disso use algum desinfetante. Utilizar produtos de limpeza diretamente no local não é eficiente. Além disso, você pode fazer uso de produtos específicos para eliminar o cheiro daquela área. De toda forma, é importante ressaltar que ensinar qualquer coisa ao seu amiguinho exige repetição, treino diário, tempo e paciência até que ele entenda e aquilo passe a ser um hábito. Gostou? Então siga nosso projeto no Instagram, @petcidadão, e tenha acesso a mais informações sobre o mundo dos pequenos animais. Meu nome é Maísa Bida, do projeto Pet Cidadão. Muito obrigada e até a próxima.
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0: na aula inaugural do semestre 2026.2. E ao meu lado está a pró-reitora de graduação, a Eliane Barbosa. Pró-reitora, conta pra gente quais são as novidades desse semestre. O que é que os alunos podem esperar nesse novo ciclo?
1: Bem-vindo a todos e a todas os estudantes ingressantes, em primeiro lugar, e aos veteranos, um excelente semestre letivo, né, 2026.2. As novidades são o ingresso de estudantes pelas cotas trans, né? E também o curso de inteligência artificial que começa nesse segundo semestre. Então, são duas novidades importantes. Depois de uma longa discussão na universidade para a implementação desse novo curso, né, do Instituto de Computação, os ingressantes que agora ingressam a partir da implantação de cotas trans.
0: Estamos recebendo quantos estudantes aqui?
1: Um total de 2.262 estudantes, né? Contemplados pelo SISU, além dos que entram por essa cota, se somando aos outros que entraram no semestre anterior, então mais de 5 mil alunos ingressam este ano na Universidade Federal de Alagoas.
0: Um momento muito importante, né, para a trajetória deles. Acredito que a educação transforma vidas, né? A UFAL é uma universidade pública, gratuita
1: e de qualidade, completando a sua fala. Então, realmente, a universidade transforma nossas vidas, né? Então, eu creio que eles têm toda a oportunidade de aqui terem uma formação, como você falou, de qualidade pública e referenciada. Então, nós os abraçamos com esse acolhimento, com esse momento tão agradável aqui na aula inaugural, e que eles tenham muito sucesso nos seus cursos.
0: Eliane, muito obrigada pela entrevista e boas-vindas aos novos estudantes.
1: Bem-vindos, bem-vindas todos e todas.
0: Cecília Calado, para a Rádio FAL.

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2: Olá pessoal, tudo bem? Hoje eu vou falar sobre saúde única. É um termo que está muito em alta ultimamente, mas vocês sabem o que significa? Bom, foi uma iniciativa criada pela Organização Mundial da Saúde, juntamente com outras organizações internacionais, que propõe que a saúde humana, a saúde animal e o meio ambiente sejam cuidados de forma conjunta. Humanos e animais convivem de forma muito próxima e essas interações podem ser responsáveis pela ocorrência de zoonoses, as doenças transmitidas entre homens e animais. Então, o objetivo da saúde única é a adoção de políticas públicas efetivas para a prevenção e controle dessas enfermidades. A medicina veterinária foi criada com o dever de prevenir e curar doenças dos animais, mas a capacidade do médico veterinário vai muito além. Na saúde pública, o médico veterinário atua na inspeção e fiscalização de produtos de origem animal, além de ser responsável pelo estudo de medidas de saúde pública relativas às zoonoses e ao manejo ambiental. Quando nos alimentamos, comemos um pedaço de queijo, tomamos um copo de leite ou ingerimos alguma carne, nem sempre imaginamos todo o trabalho desenvolvido até o produto chegar à nossa mesa. Nessas várias etapas da produção do alimento de origem animal, o médico veterinário está presente, atuando no manejo do pasto que serviu de alimento ao animal, trabalhando na prevenção de doenças transmissíveis ao ser humano e garantindo a qualidade do produto final. A participação da medicina veterinária na saúde única tem sido reforçada desde 2011, quando os médicos veterinários passaram a fazer parte do Núcleo de Apoio à Saúde da Família, o NASF, atuando ao lado de outros profissionais que trabalham pela qualidade da atenção básica à saúde nos municípios brasileiros. Dentro desse programa, o médico veterinário realiza visitas domiciliares para fazer diagnósticos de riscos, possibilitando educação em saúde, ou seja, vai muito além do controle de zoonoses. Assim, nós podemos entender que a união de profissionais de diferentes áreas de conhecimento, atuando de maneira integrada, tem maior capacidade de intervir em problemas e atender às necessidades da população em termos sanitários e ambientais. E aí, gostou dessas informações? Siga nosso projeto no Instagram, @petcidadão, e tenha acesso a mais informações. Meu nome é Laís Ramos, do projeto Pet Cidadão, do curso de Medicina Veterinária da UFAO.
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1: Olá, ouvintes. Nós estamos aqui na aula inaugural do semestre 2026.2 e ao meu lado está a grande convidada desse momento, a Sari Work, uma pesquisadora renomada brasileira, que vai falar para a gente, vai fazer um debate sobre a importância da diversidade de gênero e raça na academia, né? Esse professora, conta para a gente um pouquinho como vai ser esse momento.
2: Eu acho que a gente tem uma conversa muito boa aqui pela frente. Eu preparei 1h30 de aula, mais interação dos alunos, para a gente poder falar do que é importante, porque às vezes a gente, eu acho que eu sei o que é importante para mim, mas será que eu sei o que é importante para você? Como é que a gente pode conversar sobre isso? Eu sou uma pessoa com deficiência, eu sou cega de um dos olhos e eu sou uma pessoa trans. Será que o que eu preciso também faz parte daquilo que uma outra pessoa, que às vezes não é nem PCD e nem trans, precisa? Será que algum dia a gente vai ser todo mundo PCD? O que a velhice espera? O que a gente pode esperar desse processo de envelhecimento em 2026? Aqui a gente vai ter uma aula sobre isso. A gente vai entender como é importante cada um ouvir o outro, a gente escutar o outro para poder produzir esse tipo de conhecimento e ciência. É sobre isso, é sobre as nossas capacidades de entender a demanda do outro. Se eu nunca ouvi o que você precisa, como é que eu posso falar que eu sou diversa? Como é que eu posso agir pela diversidade, né?
1: Professora, e qual a importância para a senhora estar aqui hoje na Universidade Federal de Alagoas? A senhora já tinha vindo, né, participado da Bienal?
2: Eu acho maravilhoso, é a maior universidade do estado de Alagoas e é a universidade que ainda promove algum tipo de democracia e equidade. É pela educação que a gente pode modificar alguma coisa ainda hoje. Se você não nasceu herdeiro, o seu lugar... E se você nasceu também herdeiro, o seu lugar é aqui.
1: Professora, muito obrigada pela entrevista. Obrigada por estar aqui hoje também trazendo esse debate tão importante. E conte sempre conosco, a Rádio UFAO está sempre aqui à disposição.
2: Obrigada, agradeço a você. Te encontrar mais uma vez, dessa vez não é na Bienal, é aqui nessa aula magna. E agradeço a comunidade que vem para cá para participar desse encontro coletivo.
1: É isso, Cecília Calado para o UFAO Entrevista.

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1: Eu não sabia me declarar, né?

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2: Olá pessoal, esse é mais um episódio do podcast do Pet Cidadão, onde você aprende cada vez mais sobre o seu bichinho. Hoje você vai descobrir um pouco sobre como ensinar o seu cão a fazer xixi e cocô no lugar correto. Para começar, o primeiro passo é escolher um lugar distante daquele que você costuma comer. Em uma casa com quintal, o mesmo seria o ideal, mas se sua casa não tem quintal ou você mora em apartamento, você pode reservar um cantinho para forrar com um tapete higiênico. É importante entender a frequência da alimentação do seu cãozinho e, consequentemente, isso te dará um norte para saber em quais momentos ele vai sentir necessidade de fazer xixi ou cocô. Filhotes costumam fazer suas necessidades depois de comerem, quase que imediatamente após. Já os adultos levam de 15 a 30 minutos para fazer a digestão. E se tiverem o hábito de passear e fazer as necessidades fora de casa, podem segurar à vontade por horas. Se esse é o caso, é indispensável o estabelecimento de um horário para os passeios. Assim seu animal vai passear e entender que na hora de ir à rua, ele também pode fazer suas necessidades. Fora de casa, o cheiro de urina e fezes de outros cães estimula o seu a fazer também. Então sempre leve algo para colher e descartar, já que é previsto que isso aconteça. Cada vez que seu animal fizer as necessidades no lugar certo, não esqueça de recompensá-lo, seja com petisco, palavras que o alegrem ou carinho. Eles são observadores, entendem o tom de voz e a postura corporal de seus donos. Essa atitude, denominada de reforço positivo, facilita o entendimento de que o cocô ou xixi naquele lugar é algo bom e que satisfaz os donos, que são vistos como dominantes, alfas numa matilha. Se seu cão fizer as necessidades no lugar errado, brigar com ele, o chamado reforço negativo, pode assustá-lo, fazendo com que ele comece a se esconder durante o ato ou até mesmo não o fazer, provocando problemas de constipação. Também não é ideal que a bronca venha bem depois do ocorrido, como quando chegamos em casa e encontramos xixi fora do lugar, pois o cãozinho não vai associar a sua atitude ao que ele fez. Higienize o local com produtos adequados para eliminar o cheiro e evitar que ele volte a procurar aquela área. Remova o xixi e o cocô, passando um pano umedecido com água e só depois disso use algum desinfetante. Utilizar produtos de limpeza diretamente no local não é eficiente. Além disso, você pode fazer uso de produtos específicos para eliminar o cheiro daquela área. De toda forma, é importante ressaltar que ensinar qualquer coisa ao seu amiguinho exige repetição, treino diário, tempo e paciência até que ele entenda e aquilo passe a ser um hábito. Gostou? Então siga nosso projeto no Instagram, @petcidadão, e tenha acesso a mais informações sobre o mundo dos pequenos animais. Meu nome é Maísa Bida, do projeto Pet Cidadão. Muito obrigada e até a próxima.
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3: Olá, ouvintes da Rádio FAO, estamos na aula inaugural do semestre 2026.2 e ao meu lado está Matheus Vasconcelos, ele que é secretário-geral do DCE. Matheus, você acabou de descer da mesa de honra, né? Dialogou com esses estudantes, esses calouros. Conta pra gente como foi esse momento.
4: É sempre muito emocionante, é um orgulho que a gente tem de receber, né? A gente que já teve naquele lugar, né? E é sempre um esforço muito grande que a gente faz para entrar na universidade, então a gente faz um esforço de realmente apresentar a universidade da melhor forma possível, né? Mas a gente também precisa entender que a gente entra aqui dentro e precisa explicar como é que a gente vai se desenvolver, né, para eles dentro desse espaço, quais são os caminhos que a gente pode seguir, né? Então, para os calouros, a gente sempre apresenta que existe o centro acadêmico, o diretório acadêmico, o próprio DCE, para que a gente tenha ali como referência de uma entidade ali representativa que possa apoiá-lo durante a jornada da graduação, né? E que eles tenham durante essa semana, a semana de acolhimento, né? Que a CA, a DA tá programando, e que se adaptem nos cursos, conheçam, né? Se aprofundem na área e tenham realmente um semestre espetacular.
3: E vocês vão continuar acompanhando para, quem sabe, puxar esses estudantes também para o DCE, para o centro acadêmico, para realmente compor a luta, né? Porque a gente está na universidade, além de estudar, de pesquisar, de fazer as atividades de extensão, mas também de lutar pelos nossos direitos, cobrar.
4: É sempre essencial, né, mobilizar os estudantes para entregarem as lutas que faz com que a gente permaneça aqui dentro, né? Então, chamar para o movimento estudantil, para os centros diretórios acadêmicos, para o próprio DCE, para a gente seguir com as reivindicações que a gente tem, né, que é uma melhor assistência estudantil com bolsas de permanência, restaurante universitário de qualidade, ampliação da residência, porque quando a gente chega aqui, a gente já tem uma vitória muito grande, mas a gente quer sair com o diploma na mão, com o ensino de qualidade. Então, sempre ficar ali naquela mobilização constante, né, fiscalizando a gestão da universidade, mas também promovendo e reivindicando mobilizações para que o que a gente tem hoje melhore e amplie cada vez mais.
3: Matheus, muito obrigada pela entrevista. Cecília Calado para a Rádio FAO.

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2: Olá pessoal, tudo bem? Hoje eu vou falar sobre saúde única. É um termo que está muito em alta ultimamente, mas vocês sabem o que significa? Bom, foi uma iniciativa criada pela Organização Mundial da Saúde, juntamente com outras organizações internacionais, que propõe que a saúde humana, a saúde animal e o meio ambiente sejam cuidados de forma conjunta. Humanos e animais convivem de forma muito próxima e essas interações podem ser responsáveis pela ocorrência de zoonoses, as doenças transmitidas entre homens e animais. Então, o objetivo da saúde única é a adoção de políticas públicas efetivas para a prevenção e controle dessas enfermidades. A medicina veterinária foi criada com o dever de prevenir e curar doenças dos animais, mas a capacidade do médico veterinário vai muito além. Na saúde pública, o médico veterinário atua na inspeção e fiscalização de produtos de origem animal, além de ser responsável pelo estudo de medidas de saúde pública relativas às zoonoses e ao manejo ambiental. Quando nos alimentamos, comemos um pedaço de queijo, tomamos um copo de leite ou ingerimos alguma carne, nem sempre imaginamos todo o trabalho desenvolvido até o produto chegar à nossa mesa. Nessas várias etapas da produção do alimento de origem animal, o médico veterinário está presente, atuando no manejo do pasto que serviu de alimento ao animal, trabalhando na prevenção de doenças transmissíveis ao ser humano e garantindo a qualidade do produto final. A participação da medicina veterinária na saúde única tem sido reforçada desde 2011, quando os médicos veterinários passaram a fazer parte do Núcleo de Apoio à Saúde da Família, o NASF, atuando ao lado de outros profissionais que trabalham pela qualidade da atenção básica à saúde nos municípios brasileiros. Dentro desse programa, o médico veterinário realiza visitas domiciliares para fazer diagnósticos de riscos, possibilitando educação em saúde, ou seja, vai muito além do controle de zoonoses. Assim, nós podemos entender que a união de profissionais de diferentes áreas de conhecimento, atuando de maneira integrada, tem maior capacidade de intervir em problemas e atender às necessidades da população em termos sanitários e ambientais. E aí, gostou dessas informações? Siga nosso projeto no Instagram @petcidadão e tenha acesso a mais informações. Meu nome é Laís Ramos, do projeto Pet Cidadão, do curso de Medicina Veterinária da UFAO.
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1: Olá, ouvintes da Rádio UFAO, estamos na aula inaugural do semestre 2026.2. Ao meu lado estão dois estudantes de letras espanhol e letras português, e eu vou começar falando com Eliseu Santos. Eliseu, conta pra gente, foi um momento muito esperado ao longo do ano?
2: Sim, foi um momento muito esperado por mim, porque eu já tinha esse foco, esse objetivo de conquistar uma graduação aqui na UFAO. E imagina só a pessoa entrar para letras espanhol, que hoje, por exemplo, é uma segunda língua mais falada do mundo. E eu queria muito, era o meu sonho estar aqui.
1: Passou quanto tempo estudando, Eliseu, para chegar até aqui?
2: Foi 5 anos de luta para entrar aqui na UFAO. Eu já usei várias notas do Enem. E essa foi a nota que eu resgatei lá de 2024 e consegui nesse segundo semestre passar para cá.
1: Coisa boa. E acredita que a educação vai transformar a sua vida? Como está sendo essas expectativas para começar?
2: Olha, a educação transforma. Vai transformar com certeza a minha vida como um todo e também transformar a vida da sociedade, porque é para isso que a gente se forma, né? Para transformar a vida de outras pessoas. Porque a licenciatura ele dá esse crédito para a pessoa transformar a vida de outro aluno também, assim como a pessoa já foi aluno.
1: Muito bom, Eliseu. E boas novas, né, nesse novo ciclo, que a educação realmente transforme a sua vida, assim como transformou a minha e de tantas pessoas. A gente está numa universidade pública, gratuita e de qualidade, que com certeza vai agregar bastante na sua vida.
2: Ah, muito obrigado. Agradeço a todos e agradeço também ao UFAO. E acredito que esse semestre, esse início aqui na UFAO vai ser muito bom.
1: E agora eu vou falar com Neo Sanderson, que é estudante de letras português, o Neo Sanderson Lima. Neo Sanderson Lima, conta pra gente como tá sendo esse momento.
3: É um momento novo, né, entrar numa universidade. É muita felicidade também poder estar aqui. E de fato as expectativas são as melhores para que possa viver aí dentro da universidade e a melhor coisa possível, né? Viver toda a questão de aprender, de conseguir se tornar um cidadão melhor, um profissional melhor para a sociedade.
1: E esse curso você sempre quis? Já estava na sua expectativa?
3: É um dos cursos que eu queria, mas eu ainda não sei exatamente o que eu quero, porque eu saí do ensino médio há pouco tempo, né? Ano passado, mas sem dúvida nenhuma, letras era um dos principais cursos que eu estava querendo, né? Tem vários ainda na minha cabeça, mas eu consigo entrar em letras e no momento vou focar nele o máximo que eu conseguir.
1: E vai se descobrindo ao longo do curso, isso. Né? Você vai com certeza descobrir a sua área de atuação.
3: Sim. Eu também entrei justamente porque dentro da universidade a gente consegue se descobrir melhor, né? Dentro suas habilidades próprias e consegue se descobrir realmente para o que você quer da vida, né?
1: Neo Sanderson, muito obrigada pela entrevista. Te desejo um novo ciclo ótimo, que seja uma jornada realmente transformadora na sua vida.
3: Muito obrigado e muito obrigado também a todos. Muito obrigado ao UFAO por essa oportunidade.
1: Cecília Calado para a Rádio UFAO.

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2: Olá pessoal, esse é mais um episódio do podcast do Pet Cidadão, onde você aprende cada vez mais sobre o seu bichinho. Hoje você vai descobrir um pouco sobre como ensinar o seu cão a fazer xixi e cocô no lugar correto. Para começar, o primeiro passo é escolher um lugar distante daquele que você costuma comer. Em uma casa com quintal, o mesmo seria o ideal, mas se sua casa não tem quintal ou você mora em apartamento, você pode reservar um cantinho para forrar com um tapete higiênico. É importante entender a frequência da alimentação do seu cãozinho e, consequentemente, isso te dará um norte para saber em quais momentos ele vai sentir necessidade de fazer xixi ou cocô. Filhotes costumam fazer suas necessidades depois de comerem, quase que imediatamente após. Já os adultos levam de 15 a 30 minutos para fazer a digestão. E se tiverem o hábito de passear e fazer as necessidades fora de casa, podem segurar à vontade por horas. Se esse é o caso, é indispensável o estabelecimento de um horário para os passeios. Assim seu animal vai passear e entender que na hora de ir à rua, ele também pode fazer suas necessidades. Fora de casa, o cheiro de urina e fezes de outros cães estimula o seu a fazer também. Então sempre leve algo para colher e descartar, já que é previsto que isso aconteça. Cada vez que seu animal fizer as necessidades no lugar certo, não esqueça de recompensá-lo, seja com petisco, palavras que o alegrem ou carinho. Eles são observadores, entendem o tom de voz e a postura corporal de seus donos. Essa atitude, denominada de reforço positivo, facilita o entendimento de que o cocô ou xixi naquele lugar é algo bom e que satisfaz os donos, que são vistos como dominantes, alfas numa matilha. Se seu cão fizer as necessidades no lugar errado, brigar com ele, o chamado reforço negativo, pode assustá-lo, fazendo com que ele comece a se esconder durante o ato ou até mesmo não o fazer, provocando problemas de constipação. Também não é ideal que a bronca venha bem depois do ocorrido, como quando chegamos em casa e encontramos xixi fora do lugar, pois o cãozinho não vai associar a sua atitude ao que ele fez. Higienize o local com produtos adequados para eliminar o cheiro e evitar que ele volte a procurar aquela área. Remova o xixi e o cocô, passando um pano umedecido com água e só depois disso use algum desinfetante. Utilizar produtos de limpeza diretamente no local não é eficiente. Além disso, você pode fazer uso de produtos específicos para eliminar o cheiro daquela área. De toda forma, é importante ressaltar que ensinar qualquer coisa ao seu amiguinho exige repetição, treino diário, tempo e paciência até que ele entenda e aquilo passe a ser um hábito. Gostou? Então siga nosso projeto no Instagram, @petcidadão, e tenha acesso a mais informações sobre o mundo dos pequenos animais. Meu nome é Maísa Bida, do projeto Pet Cidadão. Muito obrigada e até a próxima.
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1: Olá, ouvintes da Rádio FAO, estamos começando mais um programa, o FAO e Sociedade. Hoje vamos trazer uma temática muito importante. Vamos tratar hoje, no nosso programa, do Plano de Desenvolvimento Institucional da UFAO, o PDI. E para isso, estamos aqui no estúdio para conversar com Jarman Aderico, que é ex-pró-reitor de gestão institucional e que vem acompanhando todo esse trabalho das comissões que elaboraram a minuta do PDI da UFAO, que agora será discutida em audiências públicas. Jarman é servidor de carreira da UFAO desde 2008. Ele é graduado em administração pela UFAO e há quase duas décadas, né, tem recebido várias missões aqui na universidade. Então, seja muito bem-vindo, Jarman, e muito obrigada por ter aceitado o nosso convite para estar aqui com a gente no estúdio da Rádio UFAO.
2: Simoneide, parabéns pelo trabalho no UFAO e Sociedade, viu? E a todos os ouvintes, vamos abordar sobre o nosso plano de desenvolvimento institucional. Muito isso, importante esse
1: isso
2: momento.
1: Isso mesmo, Jarman. É um prazer ter você aqui. Vamos começar tratando desse tema que é tão caro, assim, tão importante para a Universidade Federal de Alagoas, que é o PDI. Vamos explicar para os nossos ouvintes o que é o PDI, o Plano de Desenvolvimento Institucional, qual é a importância dele para a UFAO, e o que é que ele propõe? O que é que esse documento traz, ele propõe?
2: Olha, o PDI, que é uma sigla que significa Plano de Desenvolvimento Institucional, é o principal documento de planejamento de uma instituição de ensino superior. Ele é baseado em legislação específica e identifica a instituição como um todo, traz os objetivos, metas, as políticas para um determinado período de atuação. Isso é um elemento de avaliação da instituição também. Então, todo esse conjunto, estrutura, política pedagógica, política institucional, políticas afirmativas, todos esses elementos eles compõem e se inserem de alguma forma no documento do PDI.
1: Então, esse documento, ele tem várias comissões construindo, né, essa minuta, e agora essa minuta vai ser submetida, vai ser apresentada para a sociedade alagoana e para a comunidade universitária, não é isso? Então, vocês vão começar a trabalhar as audiências públicas para receber as contribuições da sociedade e da comunidade universitária como um todo. Fale para a gente como é que está esse calendário, como é que vai acontecer, como é que essas audiências vão acontecer.
2: Olha, de fato, Simoneide, você no início abordou aí, são diversas comissões, né? Uhum. Tanto ensino, pesquisa e extensão, as atividades de apoio como assistência, gestão institucional, governança, gestão de pessoas, todas elas têm uma equipe específica que se debruçou já sobre as ideias, as propostas para compor o novo PDI. Esse trabalho, né, no seu eixo central, que é o finalístico, né, o ensino, pesquisa, inovação e extensão e cultura. Esse eixo central do documento do PDI, os compromissos deles, será esse o objeto de discussão nas audiências, que começarão agora em julho, a partir do dia 28 de julho agora, será a primeira audiência no campus AC Simões, às 14 horas. Em seguida, no dia 29, o dia seguinte, no campus Arapiraca, às 10 horas. Depois, 3 de agosto, no campus Sertão, também às 10 horas da manhã. E, por fim, no dia 7 de agosto, nós vamos contemplar a comunidade do campus Seca, a partir das 10 horas da manhã também.
1: Seca, que é aqui na cidade de Rio Largo, né? Vizinha aqui, exato, a Maceió. Então, Jarman, esse documento do PDI, ele vai guiar os rumos da universidade de 2026 a 2032. Como é que essas audiências vão funcionar? O que é que vocês pretendem ter como resultado dessas audiências?
2: Olha, como eu falei aqui anteriormente, o PDI é composto de alguns elementos finalísticos, ensino, pesquisa e extensão, também os elementos de apoio e governança e ainda os elementos complementares, foi essa nomenclatura que nós usamos, as ações afirmativas, a política ambiental, fundações de apoio, política de comunicação, por exemplo, são elementos complementares do plano institucional como um todo. Na audiência pública, o foco será as ações, os objetivos, metas e indicadores do ensino, pesquisa, inovação, extensão e cultura. As pró-reitorias finalísticas elaboraram esses compromissos, já passou por consulta pública, e agora, na audiência pública, é o momento de escutar tete a tete o usuário, tanto aluno como técnico, como docente de cada campo e membros da sociedade como um todo que queiram participar dessas audiências também terão espaço, terão oportunidade de fala nesses momentos das audiências. Esse é um elemento central da audiência pública, é o momento de fala, de escuta, do tete a tete com a sociedade, com os membros da comunidade, para fechar esse conjunto de informações.
1: Certo, então agora esse momento é crucial para que a população alagoana, seja membro da universidade ou estando fora da universidade, mas que com certeza tem filhos, sobrinhos, netos, né? Aqui no ambiente universitário, então é o momento de essas pessoas trazerem suas contribuições para essas áreas que são estratégicas, né? E que são a base da estrutura da universidade. Então, de que forma essas pessoas vão poder contribuir? Então, elas vão trazer algum material escrito? Elas vão verbalizar isso na hora da audiência? Como é que vocês prepararam a formatação dessas audiências?
2: Pronto, olha, um documento específico está disponibilizado para a comunidade na página da universidade, na seção do PDI, em construção, né? Esse documento traz justamente esses objetivos e metas das ações finalísticas. É importante que os participantes que queiram realmente contribuir com a audiência vão para a audiência com conhecimento do assunto. Leia os compromissos que foram definidos, né, que foram definidos e passados por consulta pública. Esse documento é ele que vai ser o objeto de discussão. As pessoas vão poder contribuir a partir do conhecimento desses compromissos finalísticos.
1: Então, além do site específico do PDI, que lá tem já esse documento, essa minuta, né, que as pessoas vão precisar ler para, ao participar da audiência, já saber do que se trata e trazer Exato. Suas contribuições, ele também vai estar em notícias, né? Na página principal do portal, inclusive com o link do documento. Então, é importante que as pessoas saibam que, além do site específico do PDI, que está em construção, também vai estar na área de notícias, no portal principal da UFAL, com destaque tudo e com o documento que vai ser analisado e discutido durante essas audiências. Então, isso é muito importante, né, Jarman? Que as pessoas realmente conheçam esse documento, que nada mais é do que um plano estratégico que vai definir os rumos da nossa universidade, não é isso?
2: Perfeito, perfeito, exatamente. E esse objeto de discussão, que são as ações finalísticas, né, os elementos finalísticos do PDI, eles dialogam fortemente com a avaliação institucional dos sinais, que traz 5 eixos, né, planejamento e avaliação, o desenvolvimento institucional, as políticas acadêmicas, políticas de gestão e infraestrutura física. Quando a gente fala, por exemplo, qualidade do ensino, essa qualidade do ensino faz parte da avaliação do MEC, do INEP. E esses elementos são os considerados na hora da avaliação. Por isso, quando a gente coloca lá qualidade do ensino, implicitamente traz todos esses elementos, né? Quem conhece, quem trata no dia a dia da universidade, conhece bem isso, e lá na audiência vai ter oportunidade de entender melhor como se deu a definição desses objetivos, por que esses objetivos foram definidos e a amplitude deles, o que é que se está ali por trás ou ligado àquele objetivo. Vai ter essa explicação no momento da audiência, né, pela equipe. Nós estaremos lá presentes e desejamos encontrar todos os membros da comunidade que possam contribuir e nos ajudar a fortalecer essas ideias, esse conjunto de informações, né? As falas serão gravadas, né? Uhum. Ou anotadas, né? Estritamente anotadas, para poder a gente ter o registro formal das pessoas que contribuíram, qual foi a intervenção que foi sugerida, levantada.
1: Uhum.
2: E tudo isso será repassado para cada comissão específica, no que corresponder à responsabilidade das áreas.
1: Hein? Agora, você falou nesses eixos, né, que estão previstos nessa proposta, nessa minuta do PDI. Então, você falou agora em ensino, mas tudo que envolve o ensino, que aí você tem a extensão, e aí dentro dessa questão do ensino, você tem a assistência estudantil, que vai garantir a permanência desses alunos aqui para terminar a sua graduação. Isso também é uma estratégia para evitar a questão da evasão, né, nos nossos cursos. Então, é por aí. A gente vai tratar do ensino, mas esse ensino está atrelado à questão da assistência estudantil, à extensão, que agora faz parte do currículo, né, dos cursos da universidade. Perfeito. É isso, então.
2: Exatamente. O PDI não é um documento isolado, não pode ser.
1: Uhum.
2: Ele deve dialogar com as ações, os planos de ações anuais, com os planos de compras, né, que nós uhum. temos a cada ano na universidade. Então, além do PDI, a gente tem os planos das unidades acadêmicas.
1: Sim.
2: Que dialoga,
1: uhum.
2: os planos setoriais. Então, o PDI é aquilo que é central. A partir daquele elemento central, a gente vai desdobrando para os elementos acessórios, né, adicionais, que vão dialogando em cada área, em cada setor, a gente conseguir trilhar um caminho que gere o desenvolvimento desejado, olhando para um norte,
1: uhum.
2: um norte específico que estaria no PDI.
1: E é importante a gente destacar, Jarman, que o PDI, ele não é um plano de gestão. Né?
2: Exatamente.
1: Ele é um plano institucional. Então, a universidade, ela precisa desse documento para dizer quais os caminhos que a gestão que está ocupando.
2: Exatamente.
1: Né? A gestão central ocupa e segue o que está previsto nesse plano estratégico, não é isso?
2: Exatamente. É uma pergunta central, né? O que eu faço? A universidade tem mais de 100 cursos, né? Diversas uhum. unidades acadêmicas. Então,
1: isso.
2: O que eu faço em cada unidade dessa como gestor? Contribui em quê para a qualidade ou para aquele objetivo estratégico? Então, é esse o olhar, né? Quando uhum. eu desenho um projeto pedagógico, um projeto de extensão, até uma parceria interinstitucional que envolva fundação de apoio, as pessoas podem responder. Essa atividade, essa ação, dialoga como com o desenvolvimento institucional, com os compromissos do PDI.
1: Uhum.
2: Então, esse alinhamento é possível a partir do PDI. Então, tudo que eu faço nos setores, nas ações,
1: uhum.
2: em qualquer lugar da universidade, eu consiga linkar com os compromissos do PDI.
1: Ô, Jarman, e um outro ponto que eu acho importante a gente destacar é que as propostas que estão presentes nessa minuta não podem ser propostas. Claro que sonhar é importante, mas a gente precisa colocar uma proposta, e a ideia dessas comissões que trabalharam são propostas viáveis, né? A universidade, ela vai poder realmente implantar, ela vai poder construir isso, porque não adianta também a gente fazer o plano de desenvolvimento institucional mais maravilhoso, com planos mirabolantes, mas no fundo, os órgãos de controle vão cobrar se você não implantar aquilo que está previsto no PDI. Então, essa proposta também, ela tá muito real, né? Tá dentro da nossa realidade brasileira, né, Jarman?
2: É, exatamente. É importante isso. Não adianta ter um documento que não seja exequível.
1: Uhum.
2: E não seja possível de monitorar também, acompanhar. Então, não adianta eu trazer a necessidade específica de um setor, né, para dentro do PDI.
1: Uhum.
2: A
1: Ele
2: necessidade
1: é uma visão macro,
2: de um
1: né?
2: curso, né, uhum. específico para dentro do PDI. Eu
1: Sim.
2: tenho a visão macro, qualidade do ensino, qualidade da extensão, qualidade da pesquisa.
1: Isso como inclui pós-graduação, tudo, inovação, exatamente, tudo que a universidade trabalha e desenvolve, isso tem que estar previsto no PDI, mas tem que ser algo viável, né?
2: Exatamente. Nós temos nos desdobramentos a partir do PDI que vão aparecendo as ações específicas, o momento, o projeto, a ação, a atividade anual que vai atendendo aquelas demandas específicas, vamos dizer assim, né? Eu saio do genérico e depois é que eu consigo ir para o específico com mais clareza.
1: Isso.
2: Por isso esse momento agora é muito importante. Como é que a gente enxerga a universidade, né? O PDI tem diversos elementos, como a gente falou, quais são esses elementos, mas nós vamos focar nesses compromissos. Ensino, pesquisa, inovação, extensão e cultura. Quais são os macro compromissos que a gente deve assumir para os próximos anos de universidade? E aí eu consigo, após esse momento, desenhar os planos setoriais, os anuais, definir as compras, onde eu vou aplicar o orçamento, mas tem que ter esse documento central.
1: Temos objetivos, temos metas e temos ações.
2: Exatamente.
1: Não é isso? E todos os setores da universidade, eles têm que estar entrelaçados, né? As suas propostas de atuação têm que estar entrelaçadas a esse panorama macro que é o planejamento estratégico da universidade, não é isso?
2: Perfeito, perfeito. Exatamente isso.
1: Tá, então agora vamos voltar um pouquinho a falar sobre as audiências. Quando essas audiências forem finalizadas, qual é o próximo passo? Então, a instituição, as comissões vão receber essas contribuições dos participantes das audiências e o que é que vem depois?
2: Olha, nós como comissão de sistematização iremos repassar, né, definir um prazo para que cada comissão específica se debruce sobre as contribuições, conheça com clareza cada fala, cada intervenção e possam incluir, verificar, avaliar e ter uma resposta para cada contribuição, né, acrescenta, coloca um destaque, né, de repente uma contribuição dessa pode se desdobrar num plano específico depois, num setor. Então por isso é importante toda a comunidade estar presente e sugerir, porque nada vai ficar perdido, absolutamente nada. Todas as contribuições da consulta estão, né, conosco e da mesma forma as falas, as contribuições da audiência estarão conosco e com cada comissão. A ideia é que isso seja rapidamente organizado no texto final do documento para poder evoluir ao Conselho Universitário para definir a sua aprovação.
1: Tá, então a próxima etapa, então, depois das contribuições nas audiências, porque não é a primeira vez que as comissões recebem as contribuições, porque antes das audiências públicas já houve a consulta,
2: exato,
1: né?
2: Exatamente.
1: Tanto que essas consultas resultaram na minuta do documento que vai ser apresentada, né?
2: Houveram melhorias na minuta a partir de informações e sugestões das consultas.
1: Das consultas. Então, as audiências públicas já vão ser um segundo momento de contato com a comunidade.
2: Exatamente,
1: então,
2: segundo momento
1: isso,
2: diretamente.
1: Que coisa boa. Então, isso prova que esse documento, mais do que um plano estratégico, ele está sendo construído com a participação da comunidade universitária, que isso é muito importante, até porque a comunidade está definindo qual é o rumo que ela quer nos próximos 7 anos para a universidade, que vem crescendo a cada ano, apesar, né, dos problemas que a gente encontra de infraestrutura, de falta de recursos, mas esses são os planos macros que vão nortear os caminhos da universidade nos próximos 7 anos. Então, você falou aí em CONSUNE, o Conselho Universitário, finalizando essa etapa de trazer, depois das contribuições das pessoas nas audiências, as comissões, em suas áreas específicas, recebem essas contribuições, constroem ou formatam o documento final e aí ele vai ser submetido ao Conselho Universitário. É isso?
2: Exatamente. A partir da formatação do documento final é que a gente consegue submeter ao Conselho Universitário. A comissão central, né, também passa por ela. Existe uma comissão interna antes do Conselho, presidida pelo magnífico reitor,
1: Sim.
2: E a partir desse conjunto de pessoas evolui ao Consune para poder submeter a aprovação do documento.
1: E é bom lembrar que o Consune, ele é formado por representantes da nossa comunidade universitária, né? Tem os que são cadeira cativa, que são os pró-reitores, tem o reitor que preside, a vice-reitora, os pró-reitores e tem os membros eleitos pela comunidade em cada categoria, representantes dos docentes, dos discentes, dos técnicos administrativos e das entidades sindicais também, né?
2: Exatamente, Simoneide. E olha, você que nos ouve no FAO e Sociedade, lembre que é um mecanismo de participação social. Se você conhece algum membro da sociedade, mesmo que não seja aluno, mesmo que não seja docente ou técnico, e ele tem interesse na discussão do assunto, ele pode participar desses momentos em cada camp. Então, é um momento de participação social concreto, de abertura, de diálogo, e todas essas falas serão registradas para serem incorporadas e consideradas pelo ensino, pela equipe de ensino, serão consideradas pela equipe de extensão e cultura, pela equipe de pesquisa e inovação. Uhum. Então, por isso, é um momento aberto a toda a sociedade.
1: Maravilha, Jarman. Jarman, a gente está chegando ao final do nosso programa e aí eu quero deixar o espaço aberto para você falar, divulgar novamente os dias e os locais onde essas audiências vão acontecer e você fique à vontade para convidar mais uma vez as pessoas. Agora fale para a gente, relembre aí o calendário dessas audiências públicas.
2: Então, pois bem, Simoneide, ouvintes do FAO e Sociedade, agendem-se, por favor, dia 28 de julho agora, no campus AC Simões, às 14 horas. No dia 29 de julho, dia seguinte, no campus Arapiraca, às 10 horas da manhã. No dia 3 de agosto, nós estaremos no campus Sertão, às 10 horas da manhã também. No dia 7 de agosto, a última audiência, no campus Seca, que fica no município de Rio Largo. Várias pessoas conhecem o local e também vão ter a oportunidade de participar da audiência às 10 horas da manhã.
1: Então, agora está todo mundo avisado, então preparem-se, conheçam o documento que está no site do PDI, que está em construção, não é isso, Jarman? Então,
2: exato.
1: Colocando pdi.fao.br, vocês chegam no site do PDI e também podem ir no portal fao.br, que a matéria vai estar lá e dentro da matéria vai estar o link desse documento que é fundamental para vocês conhecerem antecipadamente e para levarem suas contribuições para as audiências públicas, não é isso, Jarman?
2: Exatamente.
1: Olhe, mais uma vez, eu quero muito agradecer sua participação aqui na Rádio FAO e pelas informações que você nos trouxe, que são muito preciosas, não só para nós que fazemos a gestão aqui da universidade, mas para toda a comunidade universitária, Jarman. Muito obrigada, viu?
2: Simoneide, eu só tenho a agradecer, parabéns ao trabalho do FAO e Sociedade, a toda a equipe. O PDI não é um documento de uma mão só, é um documento de muitas mãos, muitas comissões, né? O pessoal se debruçou bastante na comissão de sistematização, tem membros da ASCON na comissão, tem de todos os setores e nós desejamos agradecer, parabenizar a todos pelo trabalho, por isso não é rápido, né? Não pode ser rápido, não tem como ser rápido, porque envolve muitas consultas, muitas conversas, muitas revisões.
1: Isso.
2: E a gente passa um tempo grande debruçado sobre esse tipo de documentação. Parabéns, vamos em frente às audiências.
1: Com certeza, estão todos e todas convidadíssimos para participar das audiências. Quero agradecer também a audiência dos nossos ouvintes, né, que nos acompanham tanto na web, que a nossa rádio é uma rádio web, e nas plataformas de streaming da preferência de vocês. Agradeço demais a companhia de vocês. Quero fazer um agradecimento especial também à nossa equipe técnica. Sem essa equipe, a gente não estaria com o programa no ar. Então, temos como operador de áudio nosso Helder Melo, a direção técnica é de Adilberto Sandes, o nosso brother, a locução é comigo, Simoneide Araújo, e a produção da nossa querida Cecília Calado. A gente vai ficando por aqui e até o próximo programa.
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2: Olá pessoal, tudo bem? Hoje eu vou falar sobre saúde única. É um termo que está muito em alta ultimamente, mas vocês sabem o que significa? Bom, foi uma iniciativa criada pela Organização Mundial da Saúde, juntamente com outras organizações internacionais, que propõe que a saúde humana, a saúde animal e o meio ambiente sejam cuidados de forma conjunta. Humanos e animais convivem de forma muito próxima e essas interações podem ser responsáveis pela ocorrência de zoonoses, as doenças transmitidas entre homens e animais. Então, o objetivo da saúde única é a adoção de políticas públicas efetivas para a prevenção e controle dessas enfermidades. A medicina veterinária foi criada com o dever de prevenir e curar doenças dos animais, mas a capacidade do médico veterinário vai muito além. Na saúde pública, o médico veterinário atua na inspeção e fiscalização de produtos de origem animal, além de ser responsável pelo estudo de medidas de saúde pública relativas às zoonoses e ao manejo ambiental. Quando nos alimentamos, comemos um pedaço de queijo, tomamos um copo de leite ou ingerimos alguma carne, nem sempre imaginamos todo o trabalho desenvolvido até o produto chegar à nossa mesa. Nessas várias etapas da produção do alimento de origem animal, o médico veterinário está presente, atuando no manejo do pasto que serviu de alimento ao animal, trabalhando na prevenção de doenças transmissíveis ao ser humano e garantindo a qualidade do produto final. A participação da medicina veterinária na saúde única tem sido reforçada desde 2011, quando os médicos veterinários passaram a fazer parte do Núcleo de Apoio à Saúde da Família, o NASF, atuando ao lado de outros profissionais que trabalham pela qualidade da atenção básica à saúde nos municípios brasileiros. Dentro desse programa, o médico veterinário realiza visitas domiciliares para fazer diagnósticos de riscos, possibilitando educação em saúde, ou seja, vai muito além do controle de zoonoses. Assim, nós podemos entender que a união de profissionais de diferentes áreas de conhecimento, atuando de maneira integrada, tem maior capacidade de intervir em problemas e atender às necessidades da população em termos sanitários e ambientais. E aí, gostou dessas informações? Siga nosso projeto no Instagram @petcidadão e tenha acesso a mais informações. Meu nome é Laís Ramos, do projeto Pet Cidadão, do curso de Medicina Veterinária da UFAL.
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0: Obrigado.
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2: Olá, ouvintes, nós estamos aqui na aula inaugural do semestre 2026.2 e ao meu lado está a grande convidada desse momento, a Sari Work, uma pesquisadora renomada brasileira, que vai falar pra gente, vai fazer um debate sobre a importância da diversidade de gênero e raça na academia, né, esse professora? Conta pra gente um pouquinho como vai ser esse momento.
3: Eu acho que a gente tem uma conversa muito boa aqui pela frente. Eu preparei 1h30 de aula, mais interação dos alunos, para a gente poder falar do que é importante, porque às vezes a gente, eu acho que eu sei o que é importante para mim, mas será que eu sei o que é importante para você? Como é que a gente pode conversar sobre isso? Eu sou uma pessoa com deficiência, eu sou cega de um dos olhos e eu sou uma pessoa trans. Será que o que eu preciso também faz parte daquilo que uma outra pessoa, que às vezes não é nem PCD e nem trans, precisa? Será que algum dia a gente vai ser todo mundo PCD? O que a velhice espera? O que a gente pode esperar desse processo de envelhecimento em 2026? Aqui a gente vai ter uma aula sobre isso. A gente vai entender como é importante cada um ouvir o outro, a gente escutar o outro para poder produzir esse tipo de conhecimento e ciência. É sobre isso, é sobre as nossas capacidades de entender a demanda do outro. Se eu nunca ouvi o que você precisa, como é que eu posso falar que eu sou diversa? Como é que eu posso agir pela diversidade, né?
2: Professora, e qual a importância para a senhora estar aqui hoje na Universidade Federal de Alagoas? A senhora já tinha vindo, né, participado da Bienal?
3: Eu acho maravilhoso, é a maior universidade do estado de Alagoas e é a universidade que ainda promove algum tipo de democracia e equidade. É pela educação que a gente pode modificar alguma coisa ainda hoje. Se você não nasceu herdeiro, o seu lugar... E se você nasceu também herdeiro, o seu lugar é aqui.
2: Professora, muito obrigada pela entrevista. Obrigada por estar aqui hoje também trazendo esse debate tão importante. E conte sempre conosco, a Rádio UFAO está sempre aqui à disposição.
3: Obrigada, agradeço a você. Te encontrar mais uma vez, dessa vez não é na Bienal, é aqui nessa aula magna. E agradeço a comunidade que vem para cá para participar desse encontro coletivo.
2: É isso, Cecília Calado para o UFAO Entrevista.

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2: Olá pessoal, esse é mais um episódio do podcast do Pet Cidadão, onde você aprende cada vez mais sobre o seu bichinho. Hoje você vai descobrir um pouco sobre como ensinar o seu cão a fazer xixi e cocô no lugar correto. Para começar, o primeiro passo é escolher um lugar distante daquele que você costuma comer.

0: Em uma casa com quintal, o mesmo seria o ideal. Mas se sua casa não tem quintal, ou você mora em apartamento, você pode reservar um cantinho para forrar com um tapete higiênico. É importante entender a frequência da alimentação do seu cãozinho e, consequentemente, isso te dará um norte para saber em quais momentos ele vai sentir necessidade de fazer xixi ou cocô. Filhotes costumam fazer suas necessidades depois de comerem, quase que imediatamente após. Já os adultos levam de 15 a 30 minutos para fazer a digestão. E se tiverem o hábito de passear e fazer as necessidades fora de casa, podem segurar à vontade por horas. Se esse é o caso, é indispensável o estabelecimento de um horário para os passeios. Assim seu animal vai passear e entender que na hora de ir à rua, ele também pode fazer suas necessidades. Fora de casa, o cheiro de urina e fezes de outros cães estimula o seu a fazer também. Então sempre leve algo para colher e descartar, já que é previsto que isso aconteça. Cada vez que seu animal fizer as necessidades no lugar certo, não esqueça de recompensá-lo, seja com petisco, palavras que o alegrem ou carinho. Eles são observadores, entendem o tom de voz e a postura corporal de seus donos. Essa atitude, denominada de reforço positivo, facilita o entendimento de que o cocô ou xixi naquele lugar é algo bom e que satisfaz os donos, que são vistos como dominantes, alfas numa matilha. Se seu cão fizer as necessidades no lugar errado, brigar com ele, o chamado reforço negativo, pode assustá-lo, fazendo com que ele comece a se esconder durante o ato ou até mesmo não o fazer, provocando problemas de constipação. Também não é ideal que a bronca venha bem depois do ocorrido, como quando chegamos em casa e encontramos xixi fora do lugar, pois o cãozinho não vai associar a sua atitude ao que ele fez. Higienize o local com produtos adequados para eliminar o cheiro e evitar que ele volte a procurar aquela área. Remova o xixi e o cocô, passando um pano umedecido com água e só depois disso use algum desinfetante. Utilizar produtos de limpeza diretamente no local não é eficiente. Além disso, você pode fazer uso de produtos específicos para eliminar o cheiro daquela área. De toda forma, é importante ressaltar que ensinar qualquer coisa ao seu amiguinho exige repetição, treino diário, tempo e paciência até que ele entenda e aquilo passe a ser um hábito. Gostou? Então siga nosso projeto no Instagram, @petcidadão, e tenha acesso a mais informações sobre o mundo dos pequenos animais. Meu nome é Maísa Bida, do projeto Pet Cidadão. Muito obrigada e até a próxima.
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1: Olá, ouvintes da Rádio FAO, estamos na aula inaugural do semestre 2026.2 e ao meu lado está Matheus Vasconcelos, ele que é secretário-geral do DCE. Matheus, você acabou de descer da mesa de honra, né? Dialogou com esses estudantes, esses calouros. Conta pra gente como foi esse momento.
2: É sempre muito emocionante, é um orgulho que a gente tem de receber, né? A gente que já teve naquele lugar, né? E é sempre um esforço muito grande que a gente faz para entrar na universidade, então a gente faz um esforço de realmente apresentar a universidade da melhor forma possível, né? Mas a gente também precisa entender que a gente entra aqui dentro e precisa explicar como é que a gente vai se desenvolver, né, para eles dentro desse espaço, quais são os caminhos que a gente pode seguir, né? Então, para os calouros, a gente sempre apresenta que existe o centro acadêmico, o diretório acadêmico, o próprio DCE, para que a gente tenha ali como referência de uma entidade ali representativa que possa apoiá-lo durante a jornada da graduação, né? E que eles tenham durante essa semana, a semana de acolhimento, né? Que a CA, a DA tá programando, e que se adaptem nos cursos, conheçam, né? Se aprofundem na área e tenham realmente um semestre espetacular.
1: E vocês vão continuar acompanhando para, quem sabe, puxar esses estudantes também para o DCE, para o centro acadêmico, para realmente compor a luta, né? Porque a gente está na universidade, além de estudar, de pesquisar, de fazer as atividades de extensão, mas também de lutar pelos nossos direitos, cobrar.
2: É sempre essencial, né, mobilizar os estudantes para entregarem as lutas que faz com que a gente permaneça aqui dentro, né? Então, chamar para o movimento estudantil, para os centros diretórios acadêmicos, para o próprio DCE, para a gente seguir com as reivindicações que a gente tem, né? Que é uma melhor assistência estudantil com bolsas de permanência, restaurante universitário de qualidade, ampliação da residência, porque quando a gente chega aqui, a gente já tem uma vitória muito grande, mas a gente quer sair com o diploma na mão, com o ensino de qualidade. Então, sempre ficar ali naquela mobilização constante, né? Fiscalizando a gestão da universidade, mas também promovendo e reivindicando mobilizações para que o que a gente tem hoje melhore e amplie cada vez mais.
1: Matheus, muito obrigada pela entrevista. Cecília Calado para a Rádio FAO.

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2: Olá pessoal, tudo bem? Hoje eu vou falar sobre saúde única. É um termo que está muito em alta ultimamente, mas vocês sabem o que significa?

0: África. Bom, foi uma iniciativa criada pela Organização Mundial da Saúde, juntamente com outras organizações internacionais, que propõe que a saúde humana, a saúde animal e o meio ambiente sejam cuidados de forma conjunta. Humanos e animais convivem de forma muito próxima e essas interações podem ser responsáveis pela ocorrência de zoonoses, as doenças transmitidas entre homens e animais. Então, o objetivo da saúde única é a adoção de políticas públicas efetivas para a prevenção e controle dessas enfermidades. A medicina veterinária foi criada com o dever de prevenir e curar doenças dos animais, mas a capacidade do médico veterinário vai muito além. Na saúde pública, o médico veterinário atua na inspeção e fiscalização de produtos de origem animal, além de ser responsável pelo estudo de medidas de saúde pública relativas às zoonoses e ao manejo ambiental. Quando nos alimentamos, comemos um pedaço de queijo, tomamos um copo de leite ou ingerimos alguma carne, nem sempre imaginamos todo o trabalho desenvolvido até o produto chegar à nossa mesa. Nessas várias etapas da produção do alimento de origem animal, o médico veterinário está presente, atuando no manejo do pasto que serviu de alimento ao animal, trabalhando na prevenção de doenças transmissíveis ao ser humano e garantindo a qualidade do produto final. A participação da medicina veterinária na saúde única tem sido reforçada desde 2011, quando os médicos veterinários passaram a fazer parte do Núcleo de Apoio à Saúde da Família, o NASF, atuando ao lado de outros profissionais que trabalham pela qualidade da atenção básica à saúde nos municípios brasileiros. Dentro desse programa, o médico veterinário realiza visitas domiciliares para fazer diagnósticos de riscos, possibilitando educação em saúde, ou seja, vai muito além do controle de zoonoses. Assim, nós podemos entender que a união de profissionais de diferentes áreas de conhecimento, atuando de maneira integrada, tem maior capacidade de intervir em problemas e atender às necessidades da população em termos sanitários e ambientais. E aí, gostou dessas informações? Siga nosso projeto no Instagram @petcidadão e tenha acesso a mais informações. Meu nome é Laís Ramos, do projeto Pet Cidadão, do curso de Medicina Veterinária da UFAL.
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2: Olá, ouvintes! Estamos na aula inaugural do semestre 2026.2, acompanhando toda a movimentação. A programação está recheada de coisas boas, né? Inclusive uma palestra com a Sarah Walk, uma pesquisadora brasileira, que vai trazer um debate sobre diversidade, gênero, raça na academia. E ao meu lado está o reitor da Universidade, José Aldo Tognolo. Conta pra gente, reitor, o que significa esse momento?
3: Acho que é um momento importantíssimo para a universidade, né? Começo das aulas do segundo semestre de 2026, hora de receber os estudantes que estavam ansiosos, que ficaram 6 meses esperando as aulas começarem, né? Aqueles que estão começando agora, os calouros, mas um momento de entender que o Brasil está mudando, que esse é um ano de reposicionamento, de governo, com eleições, né? E a gente vai ter uma pauta muito interessante para discutir do ponto de vista da qualidade da educação transformadora, né, do Brasil que queremos. E isso que a gente está discutindo é parte integrante desse movimento, né? Discutir questões como, por exemplo, acesso à universidade, permanência, capacitismo, né? A inclusão de pessoas, a manutenção da diversidade dentro da universidade são partes integrantes daquilo que a gente tem que fazer dentro da universidade e transbordar para toda a sociedade. A gente vai ter uma oportunidade ímpar de fazer isso nesse semestre e a gente começa muito bem com Sarah York, né, que é uma sumidade e que vem trazer um pouquinho da experiência de vida dela, mais do que de professora, para contaminar muito positivamente todas as estudantes e estudantes que começam aqui conosco esse semestre letivo.
2: E esse ano a gente conta com uma novidade, né, que são as cotas para pessoas trans. Conta pra gente também o que representa esse momento, principalmente uma convidada que está aliada ao tema, né?
3: Pois é, né? A Sarah York é uma jornalista, é uma travesti, né, e que tem um posicionamento muito claro, não só com relação às questões de gênero, mas com relação a questões como PCD, como a inclusão, né, e a necessidade de manutenção da diversidade. Então é uma pessoa que está muito bem posicionada para isso. E a Universidade Federal de Alagoas tem trabalhado essa questão das cotas já de forma pioneira, desde o final da década de 90, quando a gente abriu as primeiras cotas sociais, depois com as cotas raciais, e mais recentemente com cotas de PCD, com aí agora com pessoas trans. Um trabalho que foi desenvolvido durante quase 2 anos e que agora culmina com a seleção que a gente faz pela Universidade Federal de Alagoas, já para o processo seletivo, né? E que no próximo processo de SISU já vai estar incluído nas cotas SISU. Então acho que é um momento de muita comemoração por esse momento ímpar da Universidade Federal de Alagoas, como sempre disruptiva em tudo que faz.
2: Reitor, muito obrigada pela entrevista. Cecília Calado para o FAO Entrevista.

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2: Olá pessoal, esse é mais um episódio do podcast do Pet Cidadão, onde você aprende cada vez mais sobre o seu bichinho. Hoje você vai descobrir um pouco sobre como ensinar o seu cão a fazer xixi e cocô no lugar correto. Para começar, o primeiro passo é escolher um lugar distante daquele que você costuma comer. Em uma casa com quintal, o mesmo seria o ideal, mas se sua casa não tem quintal ou você mora em apartamento, você pode reservar um cantinho para forrar com um tapete higiênico. É importante entender a frequência da alimentação do seu cãozinho e, consequentemente, isso te dará um norte para saber em quais momentos ele vai sentir necessidade de fazer xixi ou cocô. Filhotes costumam fazer suas necessidades depois de comerem, quase que imediatamente após. Já os adultos levam de 15 a 30 minutos para fazer a digestão. E se tiverem o hábito de passear e fazer as necessidades fora de casa, podem segurar à vontade por horas. Se esse é o caso, é indispensável o estabelecimento de um horário para os passeios. Assim seu animal vai passear e entender que na hora de ir à rua, ele também pode fazer suas necessidades. Fora de casa, o cheiro de urina e fezes de outros cães estimula o seu a fazer também. Então sempre leve algo para colher e descartar, já que é previsto que isso aconteça. Cada vez que seu animal fizer as necessidades no lugar certo, não esqueça de recompensá-lo, seja com petisco, palavras que o alegrem ou carinho. Eles são observadores, entendem o tom de voz e a postura corporal de seus donos. Essa atitude, denominada de reforço positivo, facilita o entendimento de que o cocô ou xixi naquele lugar é algo bom e que satisfaz os donos, que são vistos como dominantes, alfas numa matilha. Se seu cão fizer as necessidades no lugar errado, brigar com ele, o chamado reforço negativo, pode assustá-lo, fazendo com que ele comece a se esconder durante o ato ou até mesmo não o fazer, provocando problemas de constipação. Também não é ideal que a bronca venha bem depois do ocorrido, como quando chegamos em casa e encontramos xixi fora do lugar, pois o cãozinho não vai associar a sua atitude ao que ele fez. Higienize o local com produtos adequados para eliminar o cheiro e evitar que ele volte a procurar aquela área. Remova o xixi e o cocô, passando um pano umedecido com água e só depois disso use algum desinfetante. Utilizar produtos de limpeza diretamente no local não é eficiente. Além disso, você pode fazer uso de produtos específicos para eliminar o cheiro daquela área. De toda forma, é importante ressaltar que ensinar qualquer coisa ao seu amiguinho exige repetição, treino diário, tempo e paciência até que ele entenda e aquilo passe a ser um hábito. Gostou? Então siga nosso projeto no Instagram, @petcidadão, e tenha acesso a mais informações sobre o mundo dos pequenos animais. Meu nome é Maísa Bida, do projeto Pet Cidadão. Muito obrigada e até a próxima.
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2: Olá, ouvintes! Estamos na aula inaugural do semestre 2026.2 e ao meu lado está a pró-reitora de graduação, a Eliane Barbosa. Pró-reitora, conta pra gente quais são as novidades desse semestre, o que é que os alunos podem esperar nesse novo ciclo?
3: Bem-vindo a todos e a todas os estudantes ingressantes, em primeiro lugar, e aos veteranos, um excelente semestre letivo, né, 2026.2. As novidades são o ingresso de estudantes pelas cotas trans, né? E também o curso de inteligência artificial que começa nesse segundo semestre. Então, são duas novidades importantes. Depois de uma longa discussão na universidade para a implementação desse novo curso, né, do Instituto de Computação, os ingressantes que agora ingressam a partir da implantação de cotas trans.
2: Estamos recebendo quantos estudantes aqui?
3: Um total de 2.262 estudantes, né? Contemplados pelo SISU, além dos que entram por essa cota, se somando aos outros que entraram no semestre anterior, então mais de 5 mil alunos ingressam este ano na Universidade Federal de Alagoas.
2: Um momento muito importante, né, para a trajetória deles. Acredito que a educação transforma vidas, né? A UFAO é uma universidade pública, gratuita
3: e de qualidade, completando a sua fala. Então, realmente, a universidade transforma nossas vidas, né? Então, eu creio que eles têm toda a oportunidade de aqui terem uma formação, como você falou, de qualidade pública e referenciada. Então, nós os abraçamos com esse acolhimento, com esse momento tão agradável aqui na aula inaugural, e que eles tenham muito sucesso nos seus cursos.
2: Eliane, muito obrigada pela entrevista e boas-vindas aos novos estudantes.
3: Bem-vindos, bem-vindas todos e todas.
2: Cecília Calado para a Rádio FAO.

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2: Olá pessoal, tudo bem? Hoje eu vou falar sobre saúde única. É um termo que está muito em alta ultimamente, mas vocês sabem o que significa? Bom, foi uma iniciativa criada pela Organização Mundial da Saúde, juntamente com outras organizações internacionais, que propõe que a saúde humana, a saúde animal e o meio ambiente sejam cuidados de forma conjunta. Humanos e animais convivem de forma muito próxima e essas interações podem ser responsáveis pela ocorrência de zoonoses, as doenças transmitidas entre homens e animais. Então, o objetivo da saúde única é a adoção de políticas públicas efetivas para a prevenção e controle dessas enfermidades. A medicina veterinária foi criada com o dever de prevenir e curar doenças dos animais, mas a capacidade do médico veterinário vai muito além. Na saúde pública, o médico veterinário atua na inspeção e fiscalização de produtos de origem animal, além de ser responsável pelo estudo de medidas de saúde pública relativas às zoonoses e ao manejo ambiental. Quando nos alimentamos, comemos um pedaço de queijo, tomamos um copo de leite ou ingerimos alguma carne, nem sempre imaginamos todo o trabalho desenvolvido até o produto chegar à nossa mesa. Nessas várias etapas da produção do alimento de origem animal, o médico veterinário está presente, atuando no manejo do pasto que serviu de alimento ao animal, trabalhando na prevenção de doenças transmissíveis ao ser humano e garantindo a qualidade do produto final. A participação da medicina veterinária na saúde única tem sido reforçada desde 2011, quando os médicos veterinários passaram a fazer parte do Núcleo de Apoio à Saúde da Família, o NASF, atuando ao lado de outros profissionais que trabalham pela qualidade da atenção básica à saúde nos municípios brasileiros. Dentro desse programa, o médico veterinário realiza visitas domiciliares para fazer diagnósticos de riscos, possibilitando educação em saúde, ou seja, vai muito além do controle de zoonoses. Assim, nós podemos entender que a união de profissionais de diferentes áreas de conhecimento, atuando de maneira integrada, tem maior capacidade de intervir em problemas e atender às necessidades da população em termos sanitários e ambientais. E aí, gostou dessas informações? Siga nosso projeto no Instagram, @petcidadão, e tenha acesso a mais informações. Meu nome é Laís Ramos, do projeto Pet Cidadão, do curso de Medicina Veterinária da UFAL.
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1: Olá, ouvintes, nós estamos aqui na aula inaugural do semestre 2026.2 e ao meu lado está a grande convidada desse momento, a Sari Work, uma pesquisadora renomada brasileira, que vai falar pra gente, vai fazer um debate sobre a importância da diversidade de gênero e raça na academia, né, esse professora? Conta pra gente um pouquinho como vai ser esse momento.
2: Eu acho que a gente tem uma conversa muito boa aqui pela frente. Eu preparei 1h30 de aula, mais interação dos alunos, para a gente poder falar do que é importante, porque às vezes a gente, eu acho que eu sei o que é importante para mim, mas será que eu sei o que é importante para você? Como é que a gente pode conversar sobre isso? Eu sou uma pessoa com deficiência, eu sou cega de um dos olhos e eu sou uma pessoa trans. Será que o que eu preciso também faz parte daquilo que uma outra pessoa, que às vezes não é nem PCD e nem trans, precisa? Será que algum dia a gente vai ser todo mundo PCD? O que a velhice espera? O que a gente pode esperar desse processo de envelhecimento em 2026? Aqui a gente vai ter uma aula sobre isso. A gente vai entender como é importante cada um ouvir o outro, a gente escutar o outro para poder produzir esse tipo de conhecimento e ciência. É sobre isso, é sobre as nossas capacidades de entender a demanda do outro. Se eu nunca ouvi o que você precisa, como é que eu posso falar que eu sou diversa? Como é que eu posso agir pela diversidade, né?
1: Professora, e qual a importância para a senhora estar aqui hoje na Universidade Federal de Alagoas? A senhora já tinha vindo, né, participado da Bienal?
2: Eu acho maravilhoso, é a maior universidade do estado de Alagoas e é a universidade que ainda promove algum tipo de democracia e equidade. É pela educação que a gente pode modificar alguma coisa ainda hoje. Se você não nasceu herdeiro, o seu lugar, e se você nasceu também herdeiro, o seu lugar é aqui.
1: Professora, muito obrigada pela entrevista. Obrigada por estar aqui hoje também trazendo esse debate tão importante. E conte sempre conosco, a Rádio UFAO está sempre aqui à disposição.
2: Obrigada, agradeço a você. Te encontrar mais uma vez, dessa vez não é na Bienal, é aqui nessa aula magna. E agradeço a comunidade que vem para cá para participar desse encontro coletivo.
1: É isso, Cecília Calado para o UFAO Entrevista.

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1: Eu não sabia me declarar, né?

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2: Olá pessoal, esse é mais um episódio do podcast do Pet Cidadão, onde você aprende cada vez mais sobre o seu bichinho. Hoje você vai descobrir um pouco sobre como ensinar o seu cão a fazer xixi e cocô no lugar correto. Para começar, o primeiro passo é escolher um lugar distante daquele que você costuma comer. Em uma casa com quintal, o mesmo seria o ideal, mas se sua casa não tem quintal ou você mora em apartamento, você pode reservar um cantinho para forrar com um tapete higiênico. É importante entender a frequência da alimentação do seu cãozinho e, consequentemente, isso te dará um norte para saber em quais momentos ele vai sentir necessidade de fazer xixi ou cocô. Filhotes costumam fazer suas necessidades depois de comerem, quase que imediatamente após. Já os adultos levam de 15 a 30 minutos para fazer a digestão. E se tiverem o hábito de passear e fazer as necessidades fora de casa, podem segurar à vontade por horas. Se esse é o caso, é indispensável o estabelecimento de um horário para os passeios. Assim seu animal vai passear e entender que na hora de ir à rua, ele também pode fazer suas necessidades. Fora de casa, o cheiro de urina e fezes de outros cães estimula o seu a fazer também. Então sempre leve algo para colher e descartar, já que é previsto que isso aconteça. Cada vez que seu animal fizer as necessidades no lugar certo, não esqueça de recompensá-lo, seja com petisco, palavras que o alegrem ou carinho. Eles são observadores, entendem o tom de voz e a postura corporal de seus donos. Essa atitude, denominada de reforço positivo, facilita o entendimento de que o cocô ou xixi naquele lugar é algo bom e que satisfaz os donos, que são vistos como dominantes, alfas numa matilha. Se seu cão fizer as necessidades no lugar errado, brigar com ele, o chamado reforço negativo, pode assustá-lo, fazendo com que ele comece a se esconder durante o ato ou até mesmo não o fazer, provocando problemas de constipação. Também não é ideal que a bronca venha bem depois do ocorrido, como quando chegamos em casa e encontramos xixi fora do lugar, pois o cãozinho não vai associar a sua atitude ao que ele fez. Higienize o local com produtos adequados para eliminar o cheiro e evitar que ele volte a procurar aquela área. Remova o xixi e o cocô, passando um pano umedecido com água e só

0: depois disso, use algum desinfetante. Utilizar produtos de limpeza diretamente no local não é eficiente. Além disso, você pode fazer uso de produtos específicos para eliminar o cheiro daquela área. De toda forma, é importante ressaltar que ensinar qualquer coisa ao seu amiguinho exige repetição, treino diário, tempo e paciência até que ele entenda e aquilo passe a ser um hábito. Gostou? Então siga nosso projeto no Instagram, @petcidadão, e tenha acesso a mais informações sobre o mundo dos pequenos animais. Meu nome é Maísa Bida, do projeto Pet Cidadão. Muito obrigada e até a próxima.
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1: Olá, ouvintes da Rádio FAO. Estamos começando mais um programa, o FAO e Sociedade. Hoje vamos trazer uma temática muito importante. Vamos tratar hoje, no nosso programa, do Plano de Desenvolvimento Institucional da UFAO, o PDI. E para isso, estamos aqui no estúdio para conversar com Jarman Aderico, que é ex-pró-reitor de gestão institucional e que vem acompanhando todo esse trabalho das comissões que elaboraram a minuta do PDI da UFAO, que agora será discutida em audiências públicas. Jarman é servidor de carreira da UFAO desde 2008. Ele é graduado em administração pela UFAO e há quase duas décadas, né, tem recebido várias missões aqui na universidade. Então, seja muito bem-vindo, Jarman, e muito obrigada por ter aceitado o nosso convite para estar aqui com a gente no estúdio da Rádio UFAO.
2: Simoneide, parabéns pelo trabalho no UFAO e Sociedade, viu? E a todos os ouvintes, vamos abordar sobre o nosso plano de desenvolvimento institucional. Muito importante esse momento.
1: Isso mesmo, Jarman. É um prazer ter você aqui. Vamos começar tratando desse tema que é tão caro, assim, tão importante para a Universidade Federal de Alagoas, que é o PDI. Vamos explicar para os nossos ouvintes o que é o PDI, o Plano de Desenvolvimento Institucional, qual é a importância dele para o FAO e o que é que ele propõe, o que é que esse documento traz, ele propõe?
2: Olha, o PDI, que é uma sigla que significa Plano de Desenvolvimento Institucional, é o principal documento de planejamento de uma instituição de ensino superior. Ele é baseado em legislação específica e identifica a instituição como um todo, traz os objetivos, metas, as políticas para um determinado período de atuação. Isso é um elemento de avaliação da instituição também. Então, todo esse conjunto, estrutura, política pedagógica, política institucional, políticas afirmativas, todos esses elementos, eles compõem e se inserem de alguma forma no documento do PDI.
1: Então, esse documento, ele tem várias comissões construindo, né, essa minuta, e agora essa minuta vai ser submetida, vai ser apresentada para a sociedade alagoana e para a comunidade universitária, não é isso? Então, vocês vão começar a trabalhar as audiências públicas para receber as contribuições da sociedade e da comunidade universitária como um todo. Fale para a gente como é que está esse calendário, como é que vai acontecer, como é que essas audiências vão acontecer.
2: Olha, de fato, Simoneide, você no início abordou aí, são diversas comissões, né? Uhum. Tanto ensino, pesquisa e extensão, as atividades de apoio como assistência, gestão institucional, governança, gestão de pessoas, todas elas têm uma equipe específica que se debruçou já sobre as ideias, as propostas para compor o novo PDI. Esse trabalho, né, no seu eixo central, que é o finalístico, né, o ensino, pesquisa e inovação e extensão e cultura. Esse eixo central do documento do PDI, os compromissos deles, será esse o objeto de discussão nas audiências, que começarão agora em julho, a partir do dia 28 de julho agora, será a primeira audiência no campus AC Simões, às 14 horas. Em seguida, no dia 29, o dia seguinte, no campus Arapiraca, às 10 horas. Depois, 3 de agosto, no campus Sertão, também às 10 horas da manhã. E, por fim, no dia 7 de agosto, nós vamos contemplar a comunidade do campus Seca, a partir das 10 horas da manhã também.
1: Seca, que é aqui na cidade de Rio Largo. Né? Vizinha aqui a Maceió. Então, Jarman, esse documento do PDI, ele vai guiar os rumos da universidade de 2026 a 2032. Como é que essas audiências vão funcionar? O que é que vocês pretendem ter como resultado dessas audiências?
2: Olha, como eu falei aqui anteriormente, O PDI é composto de alguns elementos finalísticos, ensino, pesquisa e extensão, também os elementos de apoio e governança e ainda os elementos complementares, foi essa nomenclatura que nós usamos, as ações afirmativas, a política ambiental, fundações de apoio, política de comunicação, por exemplo, são elementos complementares do plano institucional como um todo. Na audiência pública, o foco será as ações, os objetivos, metas e indicadores do ensino, pesquisa, inovação, extensão e cultura. As pró-reitorias finalísticas elaboraram esses compromissos, já passou por consulta pública, e agora, na audiência pública, é o momento de escutar tete a tete o usuário, tanto aluno como técnico, como docente de cada campo e membros da sociedade como um todo que queiram participar dessas audiências também terão espaço, terão oportunidade de fala nesses momentos das audiências. Esse é um elemento central da audiência pública, é o momento de fala, de escuta, do tete a tete com a sociedade, com os membros da comunidade, para fechar esse conjunto de informações.
1: Certo. Então, agora esse momento é crucial para que a população alagoana, seja membro da universidade ou estando fora da universidade, mas que com certeza tem filhos, sobrinhos, netos, né? Aqui no ambiente universitário. Então, é o momento de essas pessoas trazerem suas contribuições para essas áreas que são estratégicas, né? E que são a base da estrutura da universidade. Então, de que forma essas pessoas vão poder contribuir? Então, elas vão trazer algum material escrito, elas vão verbalizar isso na hora da audiência. Como é que vocês prepararam a formatação dessas audiências?
2: Pronto, olha, um documento específico está disponibilizado para a comunidade. Na página da universidade, na seção do PDI, em construção, né? Esse documento traz justamente esses objetivos e metas das ações finalísticas. É importante que os participantes que queiram realmente contribuir com a audiência vão para a audiência com conhecimento do assunto. Leia os compromissos que foram definidos, né? Que foram definidos e passados por consulta pública. Esse documento é ele que vai ser o objeto de discussão. As pessoas vão poder contribuir a partir do conhecimento desses compromissos finalísticos.
1: Então, além do site específico do PDI, que lá tem já esse documento, essa minuta, né, que as pessoas vão precisar ler para, ao participar da audiência, já saber do que se trata e trazer suas contribuições, ele também vai estar em notícias, né? Na página principal do portal, inclusive com o link do documento. Então, é importante que as pessoas saibam que, além do site específico do PDI, que está em construção, também vai estar na área de notícias, no portal principal da UFAL, com destaque, tudo, e com o documento que vai ser analisado e discutido durante essas audiências. Então, isso é muito importante, né, Jarman? Que as pessoas realmente conheçam esse documento, que nada mais é do que um plano estratégico que vai definir os rumos da nossa universidade, não é isso?
2: Perfeito, perfeito, exatamente. E esse objeto de discussão, que são as ações finalísticas, né, os elementos finalísticos do PDI, eles dialogam fortemente com a avaliação institucional dos sinais, que traz 5 eixos, né, planejamento e avaliação, o desenvolvimento institucional, as políticas acadêmicas, políticas de gestão e infraestrutura física. Quando a gente fala, por exemplo, qualidade do ensino, essa qualidade do ensino faz parte da avaliação do MEC, do INEP. E esses elementos são os considerados na hora da avaliação. Por isso, quando a gente coloca lá qualidade do ensino, implicitamente traz todos esses elementos, né? Quem conhece, quem trata no dia a dia da universidade, conhece bem isso, e lá na audiência vai ter oportunidade de entender melhor como se deu a definição desses objetivos, por que esses objetivos foram definidos e a amplitude deles, o que é que se está ali por trás ou ligado àquele objetivo. Vai ter essa explicação no momento da audiência, né, pela equipe. Nós estaremos lá presentes e desejamos encontrar todos os membros da comunidade que possam contribuir e nos ajudar a fortalecer. essas ideias, esse conjunto de informações, né? As falas serão gravadas, né? Uhum. Ou anotadas, né? Estritamente anotadas, para poder a gente ter o registro formal das pessoas que contribuíram, qual foi a intervenção que foi sugerida, levantada.
1: Uhum.
2: E tudo isso será repassado para cada comissão específica, no que corresponder à responsabilidade das áreas. Hein?
1: Agora, você falou nesses eixos, né, que estão previstos nessa proposta, nessa minuta do PDI. Então, você falou agora em ensino, mas tudo que envolve o ensino, que aí você tem a extensão, e aí dentro dessa questão do ensino, você tem a assistência estudantil, que vai garantir a permanência desses alunos aqui para terminar a sua graduação. Isso também é uma estratégia para evitar a questão da evasão, né, nos nossos cursos. Então, é por aí. A gente vai tratar do ensino, mas esse ensino está atrelado à questão da assistência estudantil, à extensão, que agora faz parte do currículo, né, dos cursos da universidade. Perfeito. É isso, então.
2: Exatamente. O PDI não é um documento isolado, não pode ser.
1: Uhum.
2: Ele deve dialogar com as ações, os planos de ações anuais, com os planos de compras, né, que nós uhum. temos a cada ano na universidade. Então, além do PDI, a gente tem os planos das unidades acadêmicas.
1: Sim.
2: Que dialoga,
1: uhum.
2: os planos setoriais. Então, o PDI é aquilo que é central. A partir daquele elemento central, a gente vai desdobrando para os elementos acessórios, né, adicionais, que vão dialogando em cada área, em cada setor, a gente conseguir trilhar um caminho que gere o desenvolvimento desejado, olhando para um norte,
1: uhum.
2: um norte específico que estaria no PDI.
1: E é importante a gente destacar, Jarman, que o PDI, ele não é um plano de gestão. Né?
2: Exatamente.
1: Ele é um plano institucional. Então, a universidade, ela precisa desse documento para dizer quais os caminhos que a gestão que está ocupando.
2: Exatamente.
1: Né? A gestão central ocupa e segue o que está previsto nesse plano estratégico, não é isso?
2: Exatamente. É uma pergunta central, né? O que eu faço? A universidade tem mais de 100 cursos, né? Diversas uhum. unidades acadêmicas. Então,
1: isso.
2: O que eu faço em cada unidade dessa como gestor? Contribui em quê para a qualidade ou para aquele objetivo estratégico? Então, é esse o olhar, né? Quando uhum. eu desenho um projeto pedagógico, um projeto de extensão, até uma parceria interinstitucional que envolva fundação de apoio, as pessoas podem responder. Essa ação, essa atividade, essa ação, dialoga como com o desenvolvimento institucional, com os compromissos do PDI.
1: Uhum.
2: Então, esse alinhamento é possível a partir do PDI. Então, tudo que eu faço nos setores, nas ações,
1: uhum.
2: em qualquer lugar da universidade, eu consiga linkar com os compromissos do PDI.
1: Ô, Jarman, e um outro ponto que eu acho importante a gente destacar é que as propostas que estão presentes nessa minuta não podem ser propostas. Claro que sonhar é importante, uhum. mas a gente precisa colocar uma proposta, e a ideia dessas comissões que trabalharam são propostas viáveis, né? A universidade, ela vai poder realmente implantar, ela vai poder construir isso, porque não adianta também a gente fazer o plano de desenvolvimento institucional mais maravilhoso, com planos mirabolantes, mas no fundo, os órgãos de controle vão cobrar se você não implantar aquilo que está previsto no PDI. Então, essa proposta também, ela tá muito real, né? Está dentro da nossa realidade brasileira, né, Jarman?
2: É, exatamente. É importante isso. Não adianta ter um documento que não seja exequível.
1: Uhum.
2: E não seja possível de monitorar também, acompanhar. Então, não adianta eu trazer a necessidade específica de um setor, né, para dentro do PDI.
1: Uhum. Ele
2: necessidade
1: é uma visão macro,
2: de um,
1: né,
2: curso, né, uhum. específico para dentro do PDI. Eu
1: Sim.
2: tenho a visão macro, qualidade uhum. do ensino, qualidade da extensão, qualidade da pesquisa.
1: Isso
2: como
1: inclui pós-graduação, tudo, inovação,
2: exatamente,
1: tudo que a universidade
2: exatamente.
1: Trabalha e desenvolve, isso tem que estar previsto no PDI, mas tem que ser algo viável, né?
2: Exatamente. Nós temos nos desdobramentos a partir do PDI que vão aparecendo as ações específicas, o momento, o projeto, a ação, a atividade anual que vai atendendo aquelas demandas específicas, vamos dizer assim, né? Eu saio do genérico e depois é que eu consigo ir para o específico com mais clareza.
1: Isso.
2: Por isso, esse momento agora é muito importante. Como é que a gente enxerga a universidade, né? O PDI tem diversos elementos, como a gente falou, quais são esses elementos, mas nós vamos focar nesses compromissos. Ensino, pesquisa, inovação, extensão e cultura. Quais são os macro compromissos que a gente deve assumir para os próximos anos de universidade? E aí eu consigo, após esse momento, desenhar os planos setoriais, os anuais, definir as compras, onde eu vou aplicar o orçamento, mas tem que ter esse documento central.
1: Temos objetivos, temos metas e temos ações.
2: Exatamente.
1: Não é isso? E todos os setores da universidade, eles têm que estar entrelaçados, né? As suas propostas de atuação têm que estar entrelaçadas a esse panorama macro que é o planejamento estratégico da universidade, não é isso?
2: Perfeito, perfeito. Exatamente isso.
1: Tá, então agora vamos voltar um pouquinho a falar sobre as audiências. Quando essas audiências forem finalizadas, qual é o próximo passo? Então, a instituição, as comissões vão receber essas contribuições dos participantes das audiências e o que é que vem depois?
2: Olha, nós como comissão de sistematização iremos repassar, né, definir um prazo para que cada comissão específica se debruce sobre as contribuições, conheça com clareza cada fala, cada intervenção e possam incluir, verificar, avaliar e ter uma resposta para cada contribuição, né, acrescenta, coloca um destaque, né, de repente uma contribuição dessa pode se desdobrar num plano específico depois, num setor. Então por isso é importante toda a comunidade estar presente e sugerir, porque nada vai ficar perdido, absolutamente nada. Todas as contribuições da consulta estão, né, conosco. E da mesma forma as falas, as contribuições da audiência estarão conosco e com cada comissão. A ideia é que isso seja rapidamente organizado no texto final do documento para poder evoluir ao conselho universitário para definir a sua aprovação.
1: Tá, então a próxima etapa, então, depois das contribuições nas audiências, porque não é a primeira vez que as comissões recebem as contribuições, porque antes das audiências públicas já houve a consulta,
2: exato,
1: né?
2: Exatamente.
1: Tanto que essas consultas resultaram na minuta do documento que vai ser apresentada, né?
2: Houveram melhorias na minuta a partir de informações e sugestões das consultas.
1: Das consultas. Então, as audiências públicas já vão ser um segundo momento de contato com a comunidade.
2: Exatamente,
1: então,
2: segundo momento diretamente.
1: Que coisa boa. Então, isso prova que esse documento, mais do que um plano estratégico, ele está sendo construído com a participação da comunidade universitária, que isso é muito importante, até porque a comunidade está definindo qual é o rumo que ela quer nos próximos 7 anos para a universidade, que vem crescendo a cada ano, apesar, né, dos problemas que a gente encontra de infraestrutura, de falta de recursos, mas esses são os planos macros que vão nortear os caminhos da universidade nos próximos 7 anos. Então, você falou aí em CONSUNE, o Conselho Universitário, finalizando essa etapa de trazer, depois das contribuições das pessoas nas audiências, as comissões, em suas áreas específicas, recebem essas contribuições, constroem ou formatam o documento final e aí ele vai ser submetido ao Conselho Universitário. É isso?
2: Exatamente. A partir da formatação do documento final é que a gente consegue submeter ao Conselho Universitário. A comissão central, né, também passa por ela, existe uma comissão interna antes do Conselho, que é presidida pelo magnífico reitor.
1: Sim.
2: E a partir desse conjunto de pessoas evolui ao CONSUNE para poder submeter a aprovação do documento.
1: E é bom lembrar que o CONSUNE, ele é formado por representantes da nossa comunidade universitária, né? Tem os que são cadeira cativa, que são os pró-reitores, tem o reitor que preside, a vice-reitora, os pró-reitores E tem os membros eleitos pela comunidade em cada categoria, representantes dos docentes, dos discentes, dos técnicos administrativos e das entidades sindicais também, né?
2: Exatamente, Simoneide. E olha, você que nos ouve no FAO e Sociedade, lembre que é um mecanismo de participação social. Se você conhece algum membro da sociedade, mesmo que não seja aluno, mesmo que não seja docente ou técnico, e ele tem interesse na discussão do assunto, ele pode participar desses momentos em cada camp. Então, é um momento de participação social concreto, de abertura, de diálogo, e todas essas falas serão registradas para serem incorporadas e consideradas pelo ensino, pela equipe de ensino, serão consideradas pela equipe de extensão e cultura, pela equipe de pesquisa e inovação. Então, por isso, é um momento aberto a toda a sociedade.
1: Maravilha, Jarman. Jarman, a gente está chegando ao final do nosso programa e aí eu quero deixar o espaço aberto para você falar, divulgar novamente os dias e os locais onde essas audiências vão acontecer, e você fique à vontade para convidar mais uma vez as pessoas. Agora fale para a gente, relembre aí o calendário dessas audiências públicas.
2: Então, pois bem, Simoneide, ouvintes do FAO e Sociedade, agendem-se, por favor, dia 28 de julho agora, no campus AC Simões, às 14 horas. No dia 29 de julho, dia seguinte, no campus Arapiraca, às 10 horas da manhã. No dia 3 de agosto, nós estaremos no campus Sertão, às 10 horas da manhã também. No dia 7 de agosto, a última audiência, no campus Seca, que fica no município de Rio Largo. Várias pessoas conhecem o local e também vão ter a oportunidade de participar da audiência às 10 horas da manhã.
1: Então, agora está todo mundo avisado, então preparem-se, conheçam o documento que está no site do PDI, que está em construção, não é isso, Jarman? Então,
2: exato.
1: Colocando pdi.fao.br, vocês chegam no site do PDI e também podem ir no portal fao.br, que a matéria vai estar lá, e dentro da matéria vai estar o link desse documento, que é fundamental para vocês conhecerem antecipadamente e para levarem suas contribuições para as audiências públicas, não é isso, Jarman?
2: Exatamente.
1: Olhe, mais uma vez, eu quero muito agradecer sua participação aqui na Rádio FAO e pelas informações que você nos trouxe, que são muito preciosas, não só para nós que fazemos a gestão aqui da universidade, mas para toda a comunidade universitária, Jarman. Muito obrigada, viu?
2: Simoneide, eu só tenho a agradecer, parabéns ao trabalho do FAO e Sociedade, a toda a equipe. O PDI não é um documento de uma mão só, é um documento de muitas mãos, muitas comissões, né? O pessoal se debruçou bastante na comissão de sistematização, tem membros da ASCON na comissão, tem de todos os setores, e nós desejamos agradecer, parabenizar a todos pelo trabalho. Por isso não é rápido, né? Não pode ser rápido, não tem como ser rápido, porque envolve muitas consultas, muitas conversas, muitas revisões,
1: isso.
2: E a gente passa um tempo grande debruçado sobre esse tipo de documentação. Parabéns, vamos em frente às audiências.
1: Com certeza, estão todos e todas convidadíssimos para participar das audiências. Quero agradecer também a audiência dos nossos ouvintes, né, que nos acompanham tanto na web, que a nossa rádio é uma rádio web, e nas plataformas de streaming da preferência de vocês. Agradeço demais a companhia de vocês. Quero fazer um agradecimento especial também à nossa equipe técnica. Sem essa equipe, a gente não estaria com o programa no ar. Então, temos como operador de áudio nosso Helder Melo, a direção técnica é de Edilberto Sandes, o nosso brother, a locução é comigo, Simoneide Araújo, e a produção da nossa querida Cecília Calado. A gente vai ficando por aqui e até o próximo programa. Música.

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1: Olá pessoal, tudo bem? Hoje eu vou falar sobre saúde única. É um termo que está muito em alta ultimamente, mas vocês sabem o que significa? Bom, foi uma iniciativa criada pela Organização Mundial da Saúde, juntamente com outras organizações internacionais, que propõe que a saúde humana, a saúde animal e o meio ambiente sejam cuidados de forma conjunta. Humanos e animais convivem de forma muito próxima e essas interações podem ser responsáveis pela ocorrência de zoonoses, as doenças transmitidas entre homens e animais. Então, o objetivo da saúde única é a adoção de políticas públicas efetivas para a prevenção e controle dessas enfermidades. A medicina veterinária foi criada com o dever de prevenir e curar doenças dos animais, mas a capacidade do médico veterinário vai muito além. Na saúde pública, o médico veterinário atua na inspeção e fiscalização de produtos de origem animal, além de ser responsável pelo estudo de medidas de saúde pública relativas às zoonoses e ao manejo ambiental. Quando nos alimentamos, comemos um pedaço de queijo, tomamos um copo de leite ou ingerimos alguma carne, nem sempre imaginamos todo o trabalho desenvolvido até o produto chegar à nossa mesa. Nessas várias etapas da produção do alimento de origem animal, o médico veterinário está presente, atuando no manejo do pasto que serviu de alimento ao animal, trabalhando na prevenção de doenças transmissíveis ao ser humano e garantindo a qualidade do produto final. A participação da medicina veterinária na saúde única tem sido reforçada desde 2011, quando os médicos veterinários passaram a fazer parte do Núcleo de Apoio à Saúde da Família, o NASF, atuando ao lado de outros profissionais que trabalham pela qualidade da atenção básica à saúde nos municípios brasileiros. Dentro desse programa, o médico veterinário realiza visitas domiciliares para fazer diagnósticos de riscos, possibilitando educação em saúde, ou seja, vai muito além do controle de zoonoses. Assim, nós podemos entender que a união de profissionais de diferentes áreas de conhecimento, atuando de maneira integrada, tem maior capacidade de intervir em problemas e atender às necessidades da população em termos sanitários e ambientais. E aí, gostou dessas informações? Siga nosso projeto no Instagram @petcidadão e tenha acesso a mais informações. Meu nome é Laís Ramos, do projeto Pet Cidadão, do curso de Medicina Veterinária da UFAL.
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2: Olá, vamos falar sobre as matas ciliares. Você já ouviu falar nesse tipo de vegetação? Sabe o quanto elas são importantes para os nossos rios e córregos? 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
2: Olá, ouvintes! Estamos na aula inaugural do semestre 2026.2, acompanhando toda a movimentação. A programação está recheada de coisas boas, né? Inclusive uma palestra com a Sari Worf, uma pesquisadora brasileira, que vai trazer um debate sobre diversidade, gênero, raça na academia. E ao meu lado está o reitor da Universidade, José Aldo Tognolo. Conta pra gente, reitor, o que significa esse momento?
3: Acho que é um momento importantíssimo para a universidade, né? Começo das aulas do segundo semestre de 2026. Hora de receber os estudantes que estavam ansiosos, que ficaram 6 meses esperando as aulas começarem, né, aqueles que estão começando agora, os calouros, mas um momento de entender que o Brasil está mudando, que esse é um ano de reposicionamento, de governo, com eleições, né, e a gente vai ter uma pauta muito interessante para discutir do ponto de vista da qualidade da educação transformadora, né, do Brasil que queremos. E isso que a gente está discutindo é parte integrante desse movimento, né? Discutir questões como, por exemplo, acesso à universidade, permanência, capacitismo, né? A inclusão de pessoas, a manutenção da diversidade dentro da universidade são partes integrantes daquilo que a gente tem que fazer dentro da universidade e transbordar para toda a sociedade. A gente vai ter uma oportunidade ímpar de fazer isso nesse semestre, e a gente começa muito bem com Sarah York, né, que é uma sumidade e que vem trazer um pouquinho da experiência de vida dela, mais do que de professora, para contaminar muito positivamente todas as estudantes e estudantes que começam aqui conosco esse semestre letivo.
2: E esse ano a gente conta com uma novidade, né, que são as cotas para pessoas trans. Conta pra gente também o que representa esse momento, principalmente uma convidada que está aliada ao tema, né?
3: Pois é, né? A Sari York é uma jornalista, é uma travesti, né, e que tem um posicionamento muito claro, não só com relação às questões de gênero, mas com relação a questões como PCD, como a inclusão, né, e a necessidade de manutenção da diversidade. Então é uma pessoa que está muito bem posicionada para isso. E a Universidade Federal de Alagoas tem trabalhado essa questão das cotas já de forma pioneira, desde o final da década de 90, quando a gente abriu as primeiras cotas sociais, depois com as cotas raciais, e mais recentemente com cotas de PCD, com aí agora com pessoas trans. Um trabalho que foi desenvolvido durante quase 2 anos, e que agora culmina com a seleção que a gente faz pela Universidade Federal de Alagoas, já para o processo seletivo, né, e que no próximo processo de SISU já vai estar incluído nas cotas SISU. Então acho que é um momento de muita comemoração por esse momento ímpar da Universidade Federal de Alagoas, como sempre disruptiva em tudo que faz.
2: Reitor, muito obrigada pela entrevista. Cecília Calado para o FAO Entrevista.

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5: Rádio UFAO. 7 horas e 24 minutos.
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2: Olá, ouvintes da Rádio FAO, estamos na aula inaugural do semestre 2026.2 e estou ao lado de uma estudante, a Anne Leal, que vai cursar Engenharia Florestal. Anne, conta pra gente como está sendo esse momento aqui.
3: Oi, tudo bem? Estou me sentindo muito feliz, todos são muito solícitos conosco e é algo muito atrativo em relação à questão das experiências, adquirir conhecimentos e sim, se enturmar mais com os alunos também, né? Muito bom essa primeira experiência.
2: E como estão as expectativas para o início das aulas? Como está sendo essa nova vida que vai começar agora?
3: Ah, eu estou muito feliz, contente, estou muito esperançosa também com tudo que está acontecendo. Estou confiante e um pouco eufórica para saber como é em relação a todas as matérias, também cálculos, mas eu espero que dê tudo certo. É algo que realmente eu quero fazer dar certo.
2: Como foi esse processo de descoberta, de descobrir que realmente queria ser engenheira florestal? Conta aqui pra gente.
3: A princípio foi uma das minhas segundas opções, mas sempre tive bastante interesse em relação à questão da ecologia ambiental, o reflorestamento, que também é algo muito importante, além de tudo, né? A questão também do meio ambiente. E a gente também tem uma flora maravilhosa aqui no nosso Brasil, né? Tanto que é conhecido como o pulmão mundial, não é isso? Então é algo que realmente me despertou bastante interesse em relação a todo o sistema e o curso também, muito bom.
2: Anne, obrigada pela entrevista, uma boa sorte nessa nova jornada, né? E estamos sempre por aqui, a Rádio FAO está sempre à disposição.
3: Ah, com certeza, muito obrigada, foi um prazer fazer parte.
2: Cecília Calado para a Rádio FAO.

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2: Olá pessoal, tudo bem? Hoje eu vou falar sobre saúde única. É um termo que está muito em alta ultimamente, mas vocês sabem o que significa? Bom, foi uma iniciativa criada pela Organização Mundial da Saúde, juntamente com outras organizações internacionais, que propõe que a saúde humana, a saúde animal e o meio ambiente sejam cuidados de forma conjunta. Humanos e animais convivem de forma muito próxima e essas interações podem ser responsáveis pela ocorrência de zoonoses, as doenças transmitidas entre homens e animais. Então, o objetivo da saúde única é a adoção de políticas públicas efetivas para a prevenção e controle dessas enfermidades. A medicina veterinária foi criada com o dever de prevenir e curar doenças dos animais, mas a capacidade do médico veterinário vai muito além. Na saúde pública, o médico veterinário atua na inspeção e fiscalização de produtos de origem animal, além de ser responsável pelo estudo de medidas de saúde pública relativas às zoonoses e ao manejo ambiental. Quando nos alimentamos, comemos um pedaço de queijo, tomamos um copo de leite ou ingerimos alguma carne, nem sempre imaginamos todo o trabalho desenvolvido até o produto chegar à nossa mesa. Nessas várias etapas da produção do alimento de origem animal, o médico veterinário está presente, atuando no manejo do pasto que serviu de alimento ao animal, trabalhando na prevenção de doenças transmissíveis ao ser humano e garantindo a qualidade do produto final. A participação da medicina veterinária na saúde única tem sido reforçada desde 2011, quando os médicos veterinários passaram a fazer parte do Núcleo de Apoio à Saúde da Família, o NASF, atuando ao lado de outros profissionais que trabalham pela qualidade da atenção básica à saúde nos municípios brasileiros. Dentro desse programa, o médico veterinário realiza visitas domiciliares para fazer diagnósticos de riscos, possibilitando educação em saúde, ou seja, vai muito além do controle de

0: zoonoses. Assim, nós podemos entender que a união de profissionais de diferentes áreas de conhecimento, atuando de maneira integrada, tem maior capacidade de intervir em problemas e atender às necessidades da população em termos sanitários e ambientais. E aí, gostou dessas informações? Siga nosso projeto no Instagram @petcidadão e tenha acesso a mais informações. Meu nome é Laís Ramos, do projeto Pet Cidadão, do curso de Medicina Veterinária da UFAL.
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2: 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Corrigi os trabalhos dos meus alunos à noite, ouvindo música, dormia muito à tarde, usando protetores de ouvido. 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
2: Olá, ouvintes, nós estamos aqui na aula inaugural do semestre 2026.2 e ao meu lado está a grande convidada desse momento, a Sari Work, uma pesquisadora renomada brasileira, que vai falar pra gente, vai fazer um debate sobre a importância da diversidade de gênero e raça na academia, né, esse professora? Conta pra gente um pouquinho como vai ser esse momento.
3: Eu acho que a gente tem uma conversa muito boa aqui pela frente. Eu preparei 1h30 de aula, mais interação dos alunos, para a gente poder falar do que é importante, porque às vezes a gente, eu acho que eu sei o que é importante para mim, mas será que eu sei o que é importante para você? Como é que a gente pode conversar sobre isso? Eu sou uma pessoa com deficiência, eu sou cega de um dos olhos e eu sou uma pessoa trans. Será que o que eu preciso também faz parte daquilo que uma outra pessoa, que às vezes não é nem PCD e nem trans, precisa? Será que algum dia a gente vai ser todo mundo PCD? O que a velhice espera? O que a gente pode esperar desse processo de envelhecimento em 2026? Aqui a gente vai ter uma aula sobre isso. A gente vai entender como é importante cada um ouvir o outro, a gente escutar o outro para poder produzir esse tipo de conhecimento e ciência. É sobre isso, é sobre as nossas capacidades de entender a demanda do outro. Se eu nunca ouvi o que você precisa, como é que eu posso falar que eu sou diversa? Como é que eu posso agir pela diversidade, né?
2: Professora, e qual a importância para a senhora estar aqui hoje na Universidade Federal de Alagoas? A senhora já tinha vindo, né, participado da Bienal?
3: Eu acho maravilhoso. É a maior universidade do estado de Alagoas e é a universidade que ainda promove algum tipo de democracia e equidade. É pela educação que a gente pode modificar alguma coisa ainda hoje. Se você não nasceu herdeiro, o seu lugar, e se você nasceu também herdeiro, o seu lugar é aqui.
2: Professora, muito obrigada pela entrevista. Obrigada por estar aqui hoje também trazendo esse debate tão importante. E conte sempre conosco, a Rádio UFAO está sempre aqui à disposição.
3: Obrigada, agradeço a você. Te encontrar mais uma vez, dessa vez não é na Bienal, é aqui nessa aula magna. E agradeço a comunidade que vem para cá para participar desse encontro coletivo.
2: É isso, Cecília Calado para o UFAO Entrevista.

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1: Eu não sabia me declarar, né?

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2: Olá pessoal, esse é mais um episódio do podcast do Pet Cidadão, onde você aprende cada vez mais sobre o seu bichinho. Hoje você vai descobrir um pouco sobre como ensinar o seu cão a fazer xixi e cocô no lugar correto. Para começar, o primeiro passo é escolher um lugar distante daquele que você costuma comer. Em uma casa com quintal, o mesmo seria o ideal, mas se sua casa não tem quintal ou você mora em apartamento, você pode reservar um cantinho para forrar com um tapete higiênico. É importante entender a frequência da alimentação do seu cãozinho e, consequentemente, isso te dará um norte para saber em quais momentos ele vai sentir necessidade de fazer xixi ou cocô. Filhotes costumam fazer suas necessidades depois de comerem, quase que imediatamente após. Já os adultos levam de 15 a 30 minutos para fazer a digestão. E se tiverem o hábito de passear e fazer as necessidades fora de casa, podem segurar à vontade por horas. Se esse é o caso, é indispensável o estabelecimento de um horário para os passeios. Assim seu animal vai passear e entender que na hora de ir à rua, ele também pode fazer suas necessidades. Fora de casa, o cheiro de urina e fezes de outros cães estimula o seu a fazer também. Então sempre leve algo para colher e descartar, já que é previsto que isso aconteça. Cada vez que seu animal fizer as necessidades no lugar certo, não esqueça de recompensá-lo, seja com petisco, palavras que o alegrem ou carinho. Eles são observadores, entendem o tom de voz e a postura corporal de seus donos. Essa atitude, denominada de reforço positivo, facilita o entendimento de que o cocô ou xixi naquele lugar é algo bom e que satisfaz os donos, que são vistos como dominantes, alfas numa matilha. Se seu cão fizer as necessidades no lugar errado, brigar com ele, o chamado reforço negativo, pode assustá-lo, fazendo com que ele comece a se esconder durante o ato ou até mesmo não

0: cheiro e evitar que ele volte a procurar aquela área, remova o xixi e o cocô, passando um pano umedecido com água e só depois disso use algum desinfetante. Utilizar produtos de limpeza diretamente no local não é eficiente. Além disso, você pode fazer uso de produtos específicos para eliminar o cheiro daquela área. De toda forma, é importante ressaltar que ensinar qualquer coisa ao seu amiguinho exige repetição, treino diário, tempo e paciência até que ele entenda e aquilo passe a ser um hábito. Gostou? Então siga nosso projeto no Instagram, @petcidadão, e tenha acesso a mais informações sobre o mundo dos pequenos animais. Meu nome é Maísa Bida, do projeto Pet Cidadão. Muito obrigada e até a próxima.
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0: não bonitinho?
1: Aí eu fico emocionado com essa música.
2: Sério?
1: Quem que já comprou o disco? Pô, a crise tá mal, hein? Ô, gente, compra o disco, ajuda! Né? É assim, enquanto o disco não chegar a 250, 300, a gente não vai fazer show. Ah, é verdade, porque senão vai ficar um bando de gente lá, toca indecido. A gente não, a gente quer tocar as músicas novas. Aí se já for platina duplo, aí ninguém gostar do disco, aí tudo bem.
3: E a Simone?
1: Nos perderemos entre monstros. Que foi o que eu achei legal, só que eu gosto mais da Cássia Eller cantando. Por enquanto. Ok, então agora a gente já entrou no disco novo, tá? E essa... As pessoas me perguntam por que que se chama Sereníssima a letra? Que é a música mais rapidinha do disco, tirando Laje d'Or. E de repente, eu não sei porquê, eu só sei que Sereníssima era, é como era conhecida a cidade de Veneza. Isso eu fui descobrir depois, aí eu não, isso não tem nada a ver com a música.

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